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0: São 2 da manhã.
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4: Olá, doutora, boa tarde, tudo bem por aí?
5: Olá, boa tarde, tudo bem por aí também?
4: Também, muito obrigada.
5: Ótimo.
4: Então, qual o tema de hoje? O que nos traz?
5: Hoje vamos então falar sobre a endometriose. Como estamos no mês em que se comemora o Dia da Mulher e se assinala o Dia Nacional de Endometriose e Adenomiose, que neste caso foi 1 de março, resolvi falar um pouco sobre esta patologia e vou explicar um bocadinho como é que a medicina chinesa pode ter um contributo positivo, quer no controle de sintomas, quer na melhoria da qualidade de vida destes pacientes. A endometriose é uma doença crónica, afeta mulheres em idade reprodutiva, é caracterizada pelo crescimento de tecido endometrial fora do útero. Estima-se que uma em cada 10 mulheres tem esta patologia, ou seja, é uma taxa um bocadinho alta. Os sintomas podem variar muito, desde um quadro mais leve, que passa muitas vezes despercebido, onde podem ocorrer menstruações mais dolorosas, até uma doença mais grave, como a endometriose profunda, atingindo órgãos fora do sistema reprodutivo, como por exemplo o intestino. A endometriose no ovário é das formas patológicas desta doença mais frequentes, devido à sua localização e apresentação, e é de mais fácil diagnóstico, pois é muitas vezes identificada em ecografias. O tecido endometrial pode também surgir no interior da camada muscular do útero e nestes casos é chamada de adenomiose. Quais são então as causas de endometriose? Ainda não se sabe muito bem, mas uma vez que a cavidade uterina, onde se forma habitualmente o endométrio, tem comunicação com a cavidade abdominal, é possível que ocorra a passagem de células endometriais através das trompas e que se implantam e posteriormente se desenvolvem, por exemplo, na cavidade abdominal. No entanto, apesar desta possibilidade de passagem de células, estas não se desenvolvem em todas as mulheres, pensa-se que poderá haver um fator inflamatório e hormonal que desencadeia este processo. A endometriose tem uma componente genética e imunológica, sabe-se que é mais frequente quando existe um familiar direto com esta doença. Apesar de raro, a endometriose pode se localizar em alguns órgãos fora da cavidade abdominal, como por exemplo o pulmão. Neste sentido, a teoria anterior em que há passagem de células do útero para a cavidade abdominal não explica esta possibilidade. Nestes casos, acredita-se que há passagem de tecido endometrial pelos vasos linfáticos e sanguíneos.

Uma dor menstrual. Na endometriose profunda, os sintomas podem incluir dor durante a relação sexual, no fundo das costas e no fundo da barriga. Havendo envolvimento do intestino grosso e bexiga, poderá ocorrer perda de sangue por via da urina e fezes durante a menstruação. O diagnóstico nem sempre é fácil, no entanto, atualmente os profissionais de saúde já estão mais despertos para esta doença. Dependendo da localização e extensão da doença, pode ser identificada através da ecografia endovaginal, principalmente nos casos de endometriose ovárica. A ressonância magnética é um exame que permite a identificação de lesões mais pequenas, que não são muitas vezes identificadas na ecografia, e é importante para avaliar a extensão da doença. Também a laparoscopia é cada vez mais um importante componente do diagnóstico e tratamento. Trata-se de uma cirurgia minimamente invasiva que permite observar e operar o interior da cavidade abdominal através de pequenos furos criados no abdômen. É necessário um diagnóstico diferencial que exclua outras patologias, daí a importância da procura de ajuda médica especializada. A endometriose é frequentemente causa de infertilidade. Até 50% das mulheres com endometriose têm dificuldade em engravidar e até 50% das mulheres com infertilidade têm endometriose. Isto não quer dizer que a gravidez não seja possível. Quem tem endometriose pode engravidar naturalmente. No entanto, tudo depende da extensão da doença, mais do que das dores e dos órgãos e localização envolvidas. Habitualmente, após engravidar, uma mulher que tem endometriose não terá complicações adicionais durante a gravidez. No entanto, dependerá sempre da extensão da doença. Como a gravidez induz um estado hormonal que não promove o crescimento do endométrio, a tendência é a doença estabilizar durante a gravidez e a amamentação. Muitas vezes os sintomas melhoram, podendo até resolver completamente. A endometriose é uma doença crónica, até o momento sem cura. No entanto, existem já estudos relativamente a um novo medicamento que poderá ter um contributo muito importante no controle e possível cura desta doença. Como é uma doença dependente do estrogênio, resolve ou melhora com a menopausa ou com tratamentos hormonais. A nível de tratamento médico, o plano terapêutico pode passar pela toma de analgésicos para o controle da dor, toma de anticoncepcionais orais, eventualmente, por exemplo, a toma de pílula contínua, prescrição de progestativos, como o caso do sistema intrauterino, que muitas pessoas identificam como o DIU, utilização de medicação que inibe de forma temporária a estimulação do ciclo menstrual, causa uma espécie de menopausa química que é geralmente interrompida com a suspensão deste medicamento. No entanto, apresenta algum desconforto e efeitos secundários na maioria das pacientes. Por último, e não menos importante, o tratamento é muitas vezes cirúrgico, como por exemplo em casos de infertilidade, em que é necessária a remoção de tecido, que possa comprometer uma possível gravidez. O tratamento de endometriose não é apenas farmacológico e ou cirúrgico. Quem tem endometriose deve mudar o estilo de vida com o objetivo de reduzir a inflamação e contribuir para um equilíbrio hormonal. Então, quais são assim as estratégias e tratamentos complementares que podem ajudar e como é que a medicina chinesa pode ajudar? Uma alimentação anti-inflamatória aliada a uma suplementação individualizada é muito importante. A inflamação é um dos fatores base na progressão da doença. Uma correta alimentação, apesar de não curar a doença, tem um papel determinante na diminuição do stress oxidativo e inflamação, na redução dos níveis de estrogênio, que são aqui muito importantes, na evolução da doença, e na gestão da sintomatologia associada, sobretudo na presença de sintomas gastrointestinais. Em linhas assim muito gerais, porque depois tem que ser adaptada a cada pessoa. É aconselhada a inclusão de alimentos ricos em antioxidantes e fibra e em ácidos gordos ômega 3. Em contrapartida, devem ser evitados alimentos processados com elevado teor em gordura, produtos de charcutaria, pastelaria e fast food. A redução do consumo de proteína animal é aconselhada, assim como a evicção de cafeína e álcool. A suplementação pode também contribuir de forma muito positiva quando bem adaptada às necessidades individuais. Relativamente à medicina chinesa, o plano terapêutico passa sempre por um plano dietético, é avaliada a necessidade de suplementação e toma ou não de fitoterapia chinesa e analisamos o estilo de vida de forma a verificar se existem áreas em que podemos atuar de forma a melhorar o controle de sintomas e a progressão da doença. O exercício físico e o sono são fundamentais no controle hormonal e, nesse sentido, é importante avaliar também estes fatores. Técnicas como a acupuntura, aqui aliadas à fisioterapia pélvica, podem ser ótimas opções para o controle da dor. E funcionam muito bem combinadas. No caso da acupuntura, para além do alívio da dor, terá também impacto na redução da inflamação, na regulação do sistema hormonal e no controle da ansiedade, irritabilidade e insónia, sintomas muito frequentes em quem tem endometriose. Por último, quero apenas referir que sempre que há sintomas de dor, nós devemos normalizar e devemos procurar ajuda. A ideia já muito enraizada de que é normal ter dores antes ou durante a menstruação, que é normal sentir muita irritabilidade e tristeza nesta fase do nosso ciclo, está completamente errada. São sempre sinais e sintomas de alerta e na sua presença devemos procurar uma avaliação de um profissional de saúde.
Espero que tenha ficado.

0: caso claro.
1: Com certeza que sim, doutora. E foi um tema bastante atual, por isso parabéns pela escolha. Foi mesmo
0: Obrigada.
1: adequado aqui ao mês de março, doutora Bárbara. Nós é que agradecemos. Doutora, e se tiverem problemas deste género, também poderão recorrer aos seus serviços, correto?
0: Sim. Em Arganil, neste momento estou a dar consultas no consultório de fisioterapia da Sofia Fonseca. Estou também em Ceia, mais propriamente em Paranhos da Beira, também na XL Smile. É só me contactarem pelas redes sociais ou através das clínicas também.
1: Doutora, e aqui no consultório da doutora Sofia, está em alguns dias específicos para quem nos escuta aqui mais
0: Sim,
1: pertinho?
0: principalmente terça, quinta e sábado. Depois pode variar um bocadinho, mas às terças, quintas e sábados.
1: Muito bem. Assim, se as pessoas necessitarem, já sabem, e também é muito
0: Estarei
1: fácil.
0: disponível e terei todo o gosto em
1: Exatamente.
0: recebê-los.
1: É isso mesmo. E é fácil encontrá-la nas redes sociais, como há pouco estávamos a dizer.
0: Sim, muito obrigada.
1: Nós é que agradecemos, doutora. E cá estaremos então em abril, com nova temática, não é verdade?
0: Isso mesmo, na segunda-feira de abril.
1: É isso mesmo. Doutora, um beijinho muito grande e muito
0: Um
1: obrigada
0: beijinho
1: mais uma
0: também.
1: vez.
0: Uma boa
1: Beijinho,
0: semana a todos.
1: beijinho.
0: Adeus,
1: Para si
0: beijinho.
1: também, obrigada.
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0: 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Quero ouvir a Amélia Rocha, é imigrante, está no Canadá.
5: Eu dou-me muito bem com as câmaras, com tudo.
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0: São 3 da manhã.
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2: Ora, eu hoje trago cá, se esta rua falasse, de James Baldwin. James Baldwin, que nasceu desde agosto de 1924 em Nova Iorque, e foi, digamos que, o primeiro escritor a dizer aos brancos que os negros americanos pensavam e sentiam. Ele chegou no auge da sua fama durante a luta dos direitos civis, no início da década de 1960. Tornou-se mais famoso pelos ensaios do que pelo romance e peças teatrais, mas, apesar disso, queria se tornar um ficcionista, considerando os seus ensaios um trabalho menor. Nos primeiros livros estão as melhores amostras do seu talento, Gutel e Non de Montan, que escreveu em 1953, ou seja, Vá à Montanha para Falar, isto é tradução livre. Jovem Rum, em 1956, Another Country, em 1962. Estes dois últimos tornaram-se famosos como o pioneiro de uma nova liberdade sexual. Apesar de escrever e estudar sobre as correspondências entre medos sexuais e raciais, Baldwin era basicamente um puritano que professava a primazia do autoconhecimento em todas as relações humanas. Baldwin não andou na faculdade, mas também, digamos que a faculdade não lhe fez falta. Tornou-se, pela força viva e sensível da inteligência, uma das mentes mais brilhantes e fecundas da sua geração. A Biblioteca Pública do Harlem foi a sua alma mater. Ele morreu em Vance em 1 de dezembro de 1987, em São Paulo de Vance, mas foi enterrado em Nova York no cemitério Ferncliff, no condado de Westchester, a cerca de 20 km de Harlem. Mas vamos à obra. Se esta rua falasse, portanto, esta seria uma história que contaria Tiste, de 19 anos, que se apaixona por Fone, que conhece desde criança. Elas fazem juras de amor e conjuram sonhos para a vida a dois. Sensual, violento, profundamente comovente, é um romance, uma bela canção de blues de Toada do Samarga, com notas de raiva e ainda assim um romance que nos mostra imensa esperança. Publicado pela primeira vez em 1974, se esta rua falasse, é o quinto romance de James Baldwin, um dos nomes maiores da literatura americana do século XX e uma das vozes mais influentes do ativismo pelos direitos civis. É um romance manifesto contra a injustiça da justiça e uma história de amor intemporal, que é hoje tão pertinente, tão comovente, quanto foi no dia da sua publicação. James Baldwin é considerado um dos escritores americanos mais importantes do século XX. Portanto, aí se junta a sua importância como ativista ou direitos civis. Se esta rua falasse, é um romance breve, tem menos de 200 páginas, portanto muito fácil de ler, mas nem por isso, digamos, nem por isso é uma marca menor para o leitor. Pois através de uma narrativa, na primeira pessoa, pela voz de Tish, a jovem negra de 19 anos, conhecemos a sua relação com Fony, de 21, e desde criança até aos grandes desafios que enfrentam no presente. Através de constantes recusos ao passado, nas suas infâncias,

0: um futuro risonho que ambos sonham. Ainda que James Baldwin nos mostre situações que marcam pela revolta que suscitam no leitor, achei que se esta rua falasse, é um livro muito otimista. Não só porque os personagens principais se valem do seu amor para enfrentarem os tempos mais difíceis, mas porque existe um vivido sentimento de família, um sentimento de amizade, de comunidade, que nos fazem ainda ter a esperança que o final desejado chegará. Há uma história cativante, interessante, nesta prosa de James Baldwin. Há uma mistura de contenção, de sabedoria nas suas palavras, na forma como descreve o amor, a vida e todos os sentimentos pelo meio, que não podem deixar de falar ao coração de quem o lê. É por tudo isto que eu deixo aqui e recomendo este livro, que acho muito bom.
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1: São 5 da manhã.
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0: São 6 da manhã.
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3: Olá, muito boa tarde, senhores ouvintes. Já não nos encontramos há algum tempo, mas finalmente estou de volta. Peço desculpa à minha ausência, mas às vezes a vida não impossibilita-nos um bocadinho de estarmos em todo o lado. E eu peço desculpa por isso. Estamos de regresso com o nosso Mentalizar, a rubrica que fala sobre a saúde mental. Sobretudo pela sua promoção e prevenção da doença. Hoje o tema que eu vos trago acredito que seja um bocadinho sensível para as pessoas, porque pode lembrar-nos momentos menos bons, mas por outro lado eu considero de extrema importância falar sobre ele, porque se estivermos cada vez mais dotados de conhecimento sobre as coisas, sobre as temáticas do nosso dia-a-dia, conseguimos fazer face às coisas menos boas. Portanto, eu hoje venho falar-vos sobre o luto e começo por abordar aqui um bocadinho uma definição de luto que se calhar cada um de nós tem a sua, mas a literatura diz-nos que o luto é basicamente uma resposta natural e adaptativa a uma perda, por norma associada à morte de uma pessoa próxima, mas não tem que ser necessariamente isso, não é restrito a isso, porque pode haver manifestações de luto na sequência de outras perdas importantes, nomeadamente perda gestacional, incapacidades físicas ou mentais, uma separação, um divórcio, uma morte de um animal de companhia, enfim, a perda de objetos de valor sentimental, o afastamento de papéis ou de cargos sociais, ou até mesmo alguma dissolução de projetos de vida. Este processo acaba por ser único, ou seja, apesar de todos nós enfrentarmos perdas ao longo da vida, cada um de nós vive o luto à sua maneira, por assim dizer, de uma forma distinta, e essa experiência acaba por estar ligada a às características únicas de cada ser humano na sua individualidade, às circunstâncias em que a perda ocorre e, sobretudo, quando se trata de uma pessoa ou de algum objeto ou significativo, a relação que a pessoa tinha com o que foi perdido. O luto é, sim, uma das experiências mais dolorosas pelas quais passamos na vida e mais transformadoras, e acabam também por afetar, por nos afetar no nosso todo. Apesar das diferenças de cada um de nós, existem também manifestações que são relativamente comuns à população no geral, e falo de manifestações físicas como um aperto no peito, um nó na garganta, ou manifestações emocionais como a tristeza, o desamparo, o medo, a ansiedade, a culpa, a revolta, sobretudo a revolta, manifestações cognitivas como confusão, como a pessoa não cair no real da situação pela qual está a passar, dificuldades de atenção, de memória e até pensamentos ou sonhos recorrentes relacionados com a perda para aquela pessoa. Em termos comportamentais, também são algumas as manifestações comuns, nomeadamente a desorganização de hábitos, lentificação, isolamento social, e em termos espirituais, porque cada um de nós tem a sua espiritualidade, muito ou pouco, acontece muito aquela sensação de perda do sentido de vida, sentimento de incompletude, ou seja, a pessoa sente que não está completa, que lhe falta alguém, que lhe falta algo. E muitas das vezes, e isto acontece nas pessoas mais religiosas, a quebra de convicções religiosas. O luto acontece por fases. Existem teóricos que defendem que existem fases no processo de luto, nomeadamente como a negação, a raiva, a negociação, a depressão e só por fim a aceitação. Há quem defenda que as pessoas podem avançar e recuar entre estas fases, mas acabou por se dar um bocadinho esta ordem em termos de modelo teórico, porque fazia algum sentido e com as

fazê-lo. No entanto, os sentimentos de perda podem continuar a ser reativados por uma recordação, por uma música que lembra aquela pessoa, por um lugar associado à pessoa, ou ocasiões especiais, como os aniversários, o Natal, alguma festa em particular da família ou outro tipo de eventos. Embora estas ondas de dor diminuam, de dor emocional diminuam com o tempo, podem sim persistir, ainda que de forma menos intensa ao longo da vida. Eu acho, e está estudado, que o que é que acontece aqui? Esta dor, ao longo do tempo, acaba por se transformar em saudade. E eu acho que a saudade, e isto é uma opinião um bocadinho pessoal, acaba por ser a evolução do amor por alguém que já não está cá fisicamente. Acho que é isso. Acho que saudade é amor, no fundo. E isto não significa que a pessoa esteja eternamente de luto, mas que o luto faz parte de si e da sua história. E em termos científicos e especializados na área da saúde mental, chama-se a isto a integração do luto. No entanto, quando a relação era muito próxima, claro, a vida nunca mais será como antes, e isso é possível ver num casal de idosos, por exemplo, que estão habituados há anos e anos a conviverem um com o outro, e um infelizmente parte e o outro não consegue adaptar-se à vida depois dessa perda. Quando é que o luto acaba por se tornar patológico? E isto muito mais direcionado já para as intervenções especializadas em saúde mental. O luto, o termo luto patológico, já não é usado devido à sua conotação estigmatizante, ou seja, não é muito usado porque as pessoas acabam por apontar o dedo ou por criticar, e então recorreu-se a ignorar, entre aspas, um bocadinho o termo. No entanto, estima-se que cerca de 10 a 20 pessoas têm dificuldades em adaptar-se à perda devido a fatores pessoais, interpessoais ou até mesmo situacionais. Em casos particulares, como vulnerabilidade prévia, ou história de depressão, ou história de ansiedade, comportamentos aditivos, nomeadamente com o álcool, por exemplo, ou dependência emocional, relações conflituosas, isso tudo aumenta o risco de luto prolongado. Além disso, e isto é muito importante, as circunstâncias da morte de alguém podem dificultar muito a aceitação de uma perda. Embora sejam sempre perdas, é diferente aceitar quando uma pessoa está num processo oncológico, por exemplo, e quando perdemos outra pessoa num acidente, de repente, porque a imprevisibilidade ou uma experiência traumática acaba por nos apanhar um bocadinho de surpresa e ficar... Nunca se está preparado, é certo, mas acho que a conotação é outra. Quando é que devemos procurar ajuda psicológica ou eventualmente psiquiátrica? É essencial procurar ajuda especializada quando os sintomas de luto são intensos e persistentes. E quando eu digo intensos e persistentes, falo em saudade, em ansiedade persistente, sentimentos de vazio, dificuldade em investir noutras relações e atividades que previamente eram prazerosas para aquela pessoa, o embotamento emocional. Também é comum a confusão, o sentimento de irrealidade, depois a mágoa, a culpa, é tudo sentimentos que emergem e com os quais é muito difícil de lidar. Falamos também na dificuldade de aceitar a morte, evitar pensar na perda, e isto é importante vocês terem em conta: a incapacidade de nos mantermos funcionais nas áreas sociais, profissionais ou domésticas. Quando a nossa funcionalidade está perturbada, meus amigos, é importante pedir ajuda.
Não é vergonhoso?

0: mas é sim emergente fazê-lo, porque só estamos a protelar alguma coisa que não nos está a fazer bem a nós e a quem nos rodeia. Se estes sintomas persistirem por mais de 12 meses, pode efetivamente tratar-se de uma perturbação de luto prolongado. Uma condição clínica particular, distinta de outras perturbações, como a depressão, como a ansiedade, mas que frequentemente acabam por coexistir com elas, porque a sintomatologia é comum. Tendo em conta o sofrimento e os problemas de saúde física e mental associados à perturbação de luto prolongado, é necessário, claro, recorrer à ajuda especializada de profissionais de saúde mental. A terapia do luto normalmente é realizada por pessoas especializadas nesta área, ajuda a compreender e expressar as emoções associadas à perda, facilitando a sua elaboração e, consequentemente, a pessoa acaba por ficar um bocadinho aliviada dos sintomas. Possibilita também o desenvolvimento de recursos para a pessoa lidar com a dor e favorece muito o estabelecimento de relações ou o restabelecimento de relações e hábitos de vida saudáveis. Quando associamos aos sintomas de luto, surgem sintomas de depressão, ansiedade ou outro tipo de problemas de saúde mental. E por vezes também é necessário o tratamento farmacológico prescrito pelo psiquiatra. Como é que nós podemos melhorar o apoio às pessoas enlutadas? Como é que nós, cidadãos, podemos fazer a diferença, por assim dizer? Pessoalmente eu vejo as coisas muito por aí, porque acho que hoje em dia a humanidade está tão diferente, andamos tantas vezes às turras e é importante colocarmos-nos no lugar do outro e pensarmos de que forma é que nós podemos ajudar e não empurrar a pessoa mais para baixo. Ora, é fundamental aumentar a sensibilização sobre o luto na comunidade. A perda, apesar de ser natural, apesar de fazer parte do ciclo natural da vida, continua a ser um tema um bocadinho tabu, um tema um bocadinho evitado. Especialmente nas sociedades ocidentais, onde prevalece uma atitude de evitamento em relação à vulnerabilidade e à morte. Fala-se pouco de morte, mas a verdade é que ela existe e faz parte do dia-a-dia da sociedade. No entanto, não é por falarmos na morte que ela se torna mais assustadora. Até muito pelo contrário. Grande parte do sofrimento associado à perda e ao luto tem a ver com o isolamento e com a desvalorização da dor. Quando negamos e reprimimos, ela tende a aumentar ou a manifestar-se de outras formas. Se falarmos sobre ela, se formos capazes de estar em contacto e, como eu disse, empatizar, sermos empáticos com a dor do outro, vamos acolher melhor quem sofre. A formação de profissionais de saúde, educadores e outros intervenientes que lidam com situações de perda é essencial para garantir uma abordagem empática e evitar atitudes que invalidem o sofrimento. É também necessário, a meu ver, investir em estruturas de apoio locais e especializadas, bem como sustentadas na investigação para fazer um trabalho adequado. E eu, quando falo em estruturas de apoio, porque não os grupos de luto? Porque não? Porque não partilhar em grupo a dor que às vezes é comum a tantas pessoas? Acho que temos que começar por aí. Por fim, para terminar, porque já estou a exceder um bocadinho o tempo, mas é um tema um bocadinho sensível, como eu disse no início, penso que é importante percebermos porque é que, apesar da morte ser natural e inevitável, continuamos a sofrer tanto com ela. Bem, a morte simboliza a separação. Simboliza a separação de pessoas que são fundamentais na nossa vida. E como seres humanos, como seres de sentimentos, desde o nascimento dependemos dos outros, não apenas para sobreviver fisicamente, mas sobretudo porque nos sentimos seguros. É mesmo assim. Precisamos de uma figura constante que nos ofereça alguma estabilidade e conforto, conforto emocional. Aquilo que se ouve ultimamente falar muito por vinculação, por figuras de vinculação. E estes laços são tão significativos que são o que nos conecta efetivamente à vida. Quando um desses vínculos se separa, perdemos a sensação de segurança, ou fica abalada, pelo menos, tal como a nossa ligação à própria existência. Se essa pessoa nos completa, nos complementa, preenchendo uma parte essencial de nós enquanto ser, perdê-la é como perder um bocadinho de nós. E é por isso que a dor pode ser tão intensa, chegando até a manifestar-se fisicamente. Embora a morte seja algo natural e inevitável, representa uma ameaça à nossa própria existência. Desafia a percepção de permanência na Terra, não é? No solo, de previsão e de controlo. Porque nós sabemos que nascemos para morrer, porque é assim o ciclo. E isso pode realmente afetar-nos. Confronta-nos com a nossa pequenez e vulnerabilidade, se é que posso dizer isto, suscitando algumas perguntas e inquietações, que cada um com as suas crenças. O que é que acontece depois disto? Será que há mais alguma coisa depois disto? Não sabemos. No entanto, é justamente por ser tão desafiador lidar com o sentimento de finitude e separação que esse processo pode ter realmente um profundo impacto transformador. Ele pode-nos realmente tornar mais empáticos, mais conscientes das nossas limitações e capazes de valorizar ainda mais a vida e o amor que damos e recebemos. Por isso, eu acho que todos nós somos seres de sentimentos e já perdemos alguém ou algo que nos é particularmente próximo e que tinha uma posição significativa na nossa vida, e por isso temos sempre que tentar compreender a dor do outro e, se possível, fazer diferente. Era esta a mensagem que eu vos queria transmitir. Um beijinho muito grande, votos de um resto de dia de trabalho profícuo e uma excelente semana. Obrigada à Rádio Clube mais uma vez por me receber e a todos vós que me ouviram. Espero que tenham gostado. Um beijinho.
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0: São 7 da manhã. 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
1: O município de Góis associa-se de 22 a 30 de setembro à celebração de mais uma edição da Semana Europeia do Desporto, promovendo um vasto conjunto de iniciativas sob o lema internacional Be Active. O objetivo passa por mobilizar a comunidade local para a adoção de estilos de vida ativos e no combate ao sedentarismo. A programação vai arrancar na noite de 22 de setembro, pelas 21 horas, com uma corrida e caminhada noturna nas ruas da Vila de Góis, marcando simbolicamente o Dia Europeu Sem Carros. No dia seguinte, 23 de setembro, o plano de atividades desdobra-se entre a atividade física ao ar livre para todos, às 10h30, e a iniciativa Ginásio para Todos, agendada para às 18 horas. O fim de semana traz propostas direcionadas aos mais jovens, sendo que no dia 26 de setembro, pelas 10 horas, vai realizar-se um convívio de ténis para crianças e jovens, e no dia 28 de setembro, em Cortes, freguesia de Alvares, pelas 18 horas, a população será convidada a participar numa sessão de fitness dinamizada neste concelho. O encerramento do programa terá lugar no dia 29 de setembro, em Alvares, às 10 horas, com uma sessão dedicada ao Dia Mundial do Coração, sublinhando os benefícios diretos do exercício físico regular na prevenção cardiovascular e na promoção global da saúde. Note-se que a participação nas várias atividades abertas à população exige inscrição prévia, a qual pode ser formalizada presencialmente no Pavilhão Gimnodesportivo de Góis, através do telefone 235-770-116 ou por e-mail para gimnodesportivo@cm-ifangois.pt. No próximo dia 4 de outubro, Vila Nova de Poiares vai ser palco de uma iniciativa de grande dimensão dedicada à chanfana, um dos mais emblemáticos pratos da gastronomia tradicional portuguesa. A Confraria da Chanfana de Vila Nova de Poiares, em parceria com o município, está a preparar um evento que pretende servir o maior número possível de doses de chanfana, confeccionadas nos tradicionais caçoilos de barro preto, certificados com a marca Barro Preto de Olho Marinho. A iniciativa decorrerá entre as 12 e as 18 horas e será gratuita e aberta ao público, procurando reunir visitantes de diferentes pontos do país para celebrar a gastronomia, a tradição e o património cultural associado à chanfana. A Câmara Municipal de Santa Combadão vai apoiar as instituições particulares de solidariedade social do concelho com um apoio monetário total no valor de 9 mil euros. Pela primeira vez, os protocolos de colaboração específicos do município incluem apoios destinados às IPSS, tendo sido atribuídos apoios às candidaturas apresentadas pelo Centro de Bem-Estar Social Professor Oliveira e Costa, Centro Paroquial do Vimieiro, Centro Social e Paroquial de Couto do Mosteiro e Lar de São João de Areias. Segundo a autarquia, este apoio passa assim a integrar este modelo de colaboração do município com as instituições sem fins lucrativos do concelho.
0: O estado do tempo nas próximas 24 horas.
1: Céu geralmente limpo, aumentando temporariamente de nebulosidade no interior centro e sul durante a tarde. Vento fraco a moderado, soprando por vezes forte até 40 km/h nas terras altas da região sul até ao meio da manhã e a partir do final da tarde. Pequena subida de temperatura. São estas as previsões do tempo para hoje. Continuo desse lado em sintonia com 88.5 FM e passe um ótimo domingo.
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0: São 8 da manhã.
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2: São avisos do Ministro das Finanças, Miranda Sarmento, diz que Portugal vai entrar em déficit orçamental se PS e Chega a aprovarem no Parlamento a descida do IVA nos combustíveis e no cabaz alimentar. O Ministro estima que estas medidas teriam um custo de 2 mil milhões de euros no próximo ano e garante que o país não tem saldo orçamental para suportar este custo. Foi dominado durante a madrugada o incêndio que começou em Arganil e que acabou também por atingir os concelhos de Góis e Vila Nova de Poiares. Durante a tarde de ontem, as chamas chegaram a aproximar-se de algumas aldeias, mas os bombeiros conseguiram dominar o fogo nas últimas horas. Foi o que disse a Antena 1, fonte do Comando Subregional de Coimbra. O calor não desarma. O Instituto Português do Mar e da Atmosfera decidiu prolongar o aviso amarelo em vários distritos do país. Vai manter-se em vigor até ao final da tarde, terça-feira, por persistência de valores elevados da temperatura máxima. O aviso amarelo abrange Viana do Castelo, Braga, Vila Real, Bragança, Porto, também Aveiro, Coimbra, Leiria e Santarém. Quanto a Lisboa e Setúbal, também são dois distritos sob aviso amarelo, mas apenas até às 7 da tarde de amanhã. Na Alemanha já abriram as urnas, é dia de eleições regionais em dois estados no leste do país, em Berlim e Mecklenburg-Pomerânia, onde vivem 4 milhões de eleitores. Estas eleições são encaradas como um novo teste na liderança do chanceler Friedrich Merz, da CDU. As sondagens apontam para a vitória do partido de extrema-direita, AfD.
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bom dia, uma saudação amiga para si, amigo ouvinte, que nos acompanha na transmissão da Eucaristia através da Antena 1. Neste 25º domingo do Tempo Comum, somos convidados a contemplar a generosidade de Deus, cujos pensamentos e caminhos estão muito acima da justiça humana. Preparemos-nos para a Eucaristia, que vamos agora celebrar. Estamos na Igreja São João de Brito, em Lisboa, presido o Padre João Valente, para o desta comunidade que nos acolhe e com quem vamos celebrar agora.

Em nome do Pai, do Filho e do Espírito Santo. A graça do nosso Senhor Jesus Cristo, o amor do Pai e a comunhão do Espírito Santo estejam convosco. No Evangelho que hoje somos convidados a escutar, Jesus recorda-nos que somos chamados a ser trabalhadores na vinha do Senhor. Ele nos chama, Ele nos convoca, Ele nos envia. A imagem, em primeiro lugar, é esta certeza de nos sabermos amados. Irmãos, que esta Eucaristia renova em nós esta certeza do amor incondicional de Deus para com todos e nos fortaleça nesta adesão, nesta pertença, nesta comunhão, nesta amizade. E a certeza, só Ele pode verdadeiramente infundir em nossos corações esse desejo plenito de vida. Irmãos, para celebrarmos dignamente os santos mistérios, reconheçamos que somos pecadores. Confessemos os nossos pecados. Confesse a Deus Todo-Poderoso e a vós, irmãos, pequei muitas vezes pensamentos, palavras, atos e omissões. Minha culpa, minha tão grande culpa. E peço à Virgem Maria, aos anjos e santos e a vós, irmãos, rogueis por mim a Deus Nosso Senhor. Deus Todo-Poderoso tenha compaixão de nós, perdoe os nossos pecados e nos conduza à vida eterna.

Vós que tirais o pecado do mundo, tende piedade de nós. Vós que tirais o pecado do mundo, acolhei a nossa súplica. Vós que estáis à direita do Pai, tende piedade de nós. Só vós sois o Santo, só vós o Senhor, só vós o Altíssimo Jesus Cristo, o Espírito Santo, na glória de Deus Pai.

descobrimos. Senhor nosso Deus, fizestes consistir a plenitude da lei no vosso amor e no amor do próximo. Dai-nos a graça de cumprirmos este duplo mandamento para alcançarmos a vida eterna. Por nosso Senhor Jesus Cristo, vosso Filho, que é Deus e convosco vive e reina na unidade do Espírito Santo por todos os séculos dos séculos. Amém.

Procurai o Senhor enquanto se pode encontrar. Invocai-o enquanto está perto. Deixe o ímpio o seu caminho e o homem perverso os seus pensamentos. Converta-se ao Senhor que terá compaixão dele, a nosso Deus que é generoso em perdoar. Porque os meus pensamentos não são os vossos, nem os vossos caminhos são os meus, oráculo do Senhor. Tanto quanto o céu está acima da terra, assim os meus caminhos estão acima dos vossos, e acima dos vossos estão os meus pensamentos.

Leitura da Epístola do Apóstolo São Paulo aos Filipenses. Irmãos, Cristo será glorificado no meu corpo, quer eu viva, quer eu morra, porque para mim viver é Cristo e morrer é lucro. Mas se viver neste corpo mortal é útil para o meu trabalho, não sei o que escolher. Sinto-me constrangido por esse dilema. Desejaria partir e estar com Cristo, que seria muito melhor. Mas é mais necessário para vós que eu permaneça neste corpo mortal. Procurai somente viver de maneira digna do Evangelho de Cristo.

Naquele tempo disse Jesus aos seus discípulos a seguinte parábola: o reino dos céus pode comparar-se a um proprietário que saiu muito cedo a contratar trabalhadores para a sua vinha. Ajustou com eles um denário por dia e mandou-os para a sua vinha. Saiu à meia-manhã, viu outros que estavam na praça ociosos e disse-lhes: ide vós também para a minha vinha e dar-vos-ei o que for justo. E eles foram. Voltou a sair por volta do meio-dia e pelas 3 horas da tarde e fez o mesmo. Saindo ao cair da tarde, encontrou ainda outros que estavam parados e disse-lhes: por que ficais aqui todo o dia sem trabalhar? Eles responderam: ninguém nos contratou. Ele disse-lhes: ide vós também para a minha vinha. Ao anoitecer, o dono da vinha disse ao capataz: chama os trabalhadores e paga-lhes o salário, a começar pelos últimos e a acabar nos primeiros. Vieram os do entardecer e receberam 1 denário cada um. Quando vieram os primeiros, julgaram que iam receber mais, mas receberam também 1 denário cada um. Depois de o terem recebido, começaram a murmurar contra o proprietário, dizendo: estes últimos trabalharam só 1 hora e deste-lhes a mesma paga que a nós, que suportámos o peso do dia e o calor. Mas o proprietário respondeu a um deles: amigo, em nada te prejudico. Não foi 1 denário que ajustaste comigo? Leva o que é teu e segue o teu caminho. Eu quero dar a este último tanto como a ti. Não me será permitido fazer o que quero do que é meu? Ou serão maus os teus olhos porque eu sou bom? Assim os últimos serão os primeiros, e os primeiros serão os últimos.

aceitemos o convite, o chamamento para trabalhar na vinha do Senhor. Acolhemos agora a homilia do Padre João Valente, que preside a esta Eucaristia.

0: Sim, irmãos. Neste caminhar com Jesus, através deste olhar do evangelista Mateus, somos hoje convidados a escutar esta parábola do dono da vinha. Contrata trabalhadores para a sua vinha, independentemente da hora a que estes são chamados. Todos recebem o mesmo salário. E provavelmente a primeira escuta não deixa suscitar em nós uma certa indignação. É evidente que quem mais trabalhou mais deveria receber. Essa é que seria a leitura justa. Mas na verdade, o dono da vinha não é um mero patrão. Nem esta contabilidade é feita apenas e através de matemática. O dono da vinha é o próprio Senhor, Deus, esse Pai tem um amor incondicional para com todos. E estou certo, todos nós sabemos que o salário é a vida eterna, a vida em plenitude, a vida que não tem fim. Talvez por isso, em primeiro lugar, ao escutarmos este Evangelho, deixar que ressoe em nossos corações este convite a trabalhar na vinha do Senhor. Para muitos já terminaram as férias, usar os trabalhos, as tarefas, a escola, a universidade. E sem dúvida, não percamos em nossos corações a imagem que simboliza a vinha. Ela é, antes de mais, essa imagem desta predileção de Deus, o amor que Deus dedica ao seu povo, o amor que Deus dedica a cada um de nós. E estou certo, quando tomamos consciência das nossas tarefas, mesmo quando aquelas que não nos agradam tanto, quando tomamos consciência deve ser, em primeiro lugar, também ela sinal e manifestação da bondade do Senhor. Se estou certo, todos nós sentimos um impulso a não nos deixarmos cair no desânimo, no desalento, mas a acreditar que aquilo que fazemos, mesmo pouco fazemos, é colaborar com Deus na construção de um mundo novo, mais justo, mais fraterno, mais solidário, mais humano. E na verdade, o facto dos últimos receberem a mesma recompensa devia ser para nós também motivo de alegria. Mesmo aqueles que se aperceberam desta chamada de Deus, deste convite do Senhor, em comparação com aqueles que já há tantos anos dedicam a sua vida ao Senhor. Sem dúvida que muitas vezes somos tocados por essa sensação ou por a necessidade de sermos reconhecidos, que os outros sejam capazes de valorizar a nossa dedicação, o nosso trabalho, o nosso empenho. Mas nesta vinha, o próprio trabalho é a nossa maior recompensa. Pois esta amizade com Deus, pois esta comunhão e esta fraternidade e esta solidariedade uns com os outros, a vivermos como irmãos. A aceitar muitas vezes os nossos defeitos, as nossas imperfeições, os nossos limites. Aceitemos, pois, este convite que o Senhor a cada um de nós dirige, uma vez mais, a disponibilizarmos os nossos dons, os nossos talentos para o bem de todos, para o serviço da vinha do Senhor, este mundo novo. E apesar muitas vezes do nosso cansaço, dessa fadiga ou desse desalento, sabemos que é Ele que nos dará sempre força e ânimo para não desistirmos, para acreditarmos que podemos juntos empenharmos cada vez mais para que o Evangelho chegue ao coração de todos. Pois tem certo que esse é também o grande desejo que Jesus e a Igreja nos confiam. Sem dúvida, essa prioridade desse amor uns para com os outros. Mas sabemos que também só é possível construir esse amor gratuito, generoso, livre, quando enraizados em Cristo e nesta amizade com Jesus. A primeira da leitura de hoje prepara-nos, sem dúvida, para esta parábola do Evangelho, em que o profeta Isaías nos convida este caminho de conversão e de renovação. Da infidelidade do povo e dessa experiência de exílio, e reafirma sempre a generosidade e a bondade, a misericórdia e o amor de Deus, recordando-nos que os seus pensamentos não são como os nossos, nem os nossos caminhos são como os do Senhor. Há sem dúvida aqui uma grande distância e é importante, em primeiro lugar, que não rozamos Deus à nossa maneira de ver, de sentir, pensar, mas na verdade que nos deixemos sempre surpreender por essa presença de Deus no nosso coração e na nossa vida. Ele que muito nos supera e a todos nos transcende. E na segunda leitura, nesta carta do apóstolo Paulo, essa afirmação chave para mim: viver é Cristo, morrer é lucro. Mas sem dúvida a consciência da grande missão que o Senhor lhe pede é o anúncio do Evangelho, é fazer chegar esta boa nova, esta feliz notícia ao coração de todos. Irmãos, peçamos, pois, ao Senhor, também no recomeço das nossas atividades, das nossas comunidades cristãs, das catequeses, dos mais diversos grupos, movimentos, organismos, que o Senhor, uma vez mais, reacenda em nossos corações este ardor. Viver com entusiasmo, com alegria, com confiança e a certeza que é sempre muito mais aquilo que recebemos do que damos. Quando vivemos essa disponibilidade, esta liberdade para servir o Senhor. E também nos versos organismos, leitores, acólitos, cantores. Não é apenas porque somos bons, sem dúvida, a qualidade tem que ser uma marca distintiva do serviço à comunidade, mas acima de tudo porque a Ele queremos servir, a Ele queremos seguir, a Ele queremos amar. E apesar das nossas imperfeições, dos nossos limites, os nossos medos, os nossos receios, sabemos que só Ele nos pode ajudar verdadeiramente a superarmos a nós mesmos e a experimentar e a viver desde já essa plenitude de vida que Ele quer fazer chegar ao coração de todos. Mas se isto é uma realidade para as nossas comunidades cristãs, é sem dúvida a nossa vida da fé. Porque é disso que a Palavra de Deus hoje nos convida a viver. E sabemos que a fé não se resume apenas a estes contextos da Igreja, da comunidade cristã. É no nosso cotidiano, é no nosso dia-a-dia, é no nosso trabalho, nas nossas tarefas, nas nossas responsabilidades, nas nossas missões. Sabemos hoje, uma vez mais, dar graças a Deus pelo convite a trabalharmos nesta vinha e a certeza que a nossa alegria, a recompensa, o salário, esta certeza de nos sabermos amados. Creio só Deus, Pai Todo-Poderoso, Criador do céu e da terra, de todas as coisas visíveis e invisíveis. Creio só Senhor Jesus Cristo, Filho unigénito de Deus, nascido Pai antes de todos os séculos, Deus de Deus, luz da luz, Deus verdadeiro, Deus verdadeiro, gerado, não criado, como se fosse ao Pai. Por Ele todas as coisas foram feitas, por nós homens e por nossa salvação, desceu dos céus e encarnou pelo Espírito Santo no seio da Virgem Maria e se fez homem. Também por nós foi crucificado sob Pôncio Pilatos, padeceu e foi sepultado. Ressuscitou ao terceiro dia, conforme as Escrituras, e subiu aos céus, onde está sentado à direita do Pai. De novo há de vir em sua glória para julgar os vivos e os mortos, e o seu reino não terá fim. Creio no Espírito Santo, Senhor que dá a vida e procede do Pai e do Filho, e com o Pai e o Filho adorado e glorificado. Ele que falou pelos profetas. Creio na Igreja Una, Santa, Católica e Apostólica. Professo o seu batismo para a remissão dos pecados. Espera a ressurreição dos mortos, a vida do mundo que há de vir. Amém. Oremos, irmãos e irmãs, a Deus Pai, que está perto de quantos o invocam e é misericordioso para com todos. E supliquemos confiadamente, dizendo: mostrai-nos, Senhor, o vosso amor.
1: Para que a palavra de Deus ilumine a Santa Igreja e em todas as horas da tarde e da manhã haja quem trabalhe na vinha do Senhor, oremos.
0: Mostrai-nos, Senhor, o vosso amor.
1: para que os responsáveis pela economia mundial não se fechem às necessidades de ninguém, mas defendam os direitos dos mais pobres. Oremos.
0: Mostrai-nos, Senhor, o vosso amor.
1: Para que todos os cidadãos tenham emprego, os camponeses tempo favorável às colheitas e cada família uma digna habitação. Oremos.
0: Mostrai-nos, Senhor, o vosso amor.
1: Para que as nossas aldeias, vilas e cidades sejam lugares de convivência e amizade, onde se invoque o Senhor e haja paz. Oremos.
0: Mostrai-nos, Senhor, o vosso amor.
1: Para que os membros da nossa Assembleia Dominical sintam gosto em trabalhar no serviço do Evangelho e encham o coração com os seus valores. Oremos.
0: Mostrai-nos, Senhor, o vosso amor. Por todos quantos se confiam às nossas orações, pelo dom da paz, o dom da vida, pelos nossos irmãos doentes e por aqueles que Deus cuida, pelos que partiram para a casa do Pai, Jaime Alves Cabral, Maria da Costa e família, António Rodrigues e família, Manuel Bonifácio e família, Maria do Deserto de Videira, Almiro Jesus da Silva, Eulália Beata Pereira, Maria Lucinda Beata Dias, Clotilde Pereira e marido Manuel do Olival, pelas almas do purgatório e por todos quantos oferecem ação de graças, oremos. Senhor nosso Deus, cujos pensamentos e caminhos estão muito acima dos nossos, fazei que a palavra de Jesus nos desperte para o trabalho da sua vinha, por Cristo nosso Senhor.

parábola de Jesus, do Evangelho de hoje, convida-nos a perceber que o nosso Deus é o Deus que oferece gratuitamente a salvação a todos os seus filhos, independentemente da sua antiguidade, créditos, qualidades ou comportamentos. Os membros da comunidade de Deus não devem, por isso, fazer o bem em vista de uma determinada recompensa, mas para encontrar a felicidade, a verdadeira e eterna. Para Deus não há marginalizados, excluídos, indignos, desclassificados. Para Deus há homens e mulheres, todos os seus filhos, independentemente da cor de pele, da nacionalidade, da classe social, a quem Ele ama, a quem Ele quer oferecer a salvação e a quem Ele convida para a salvação da sua vinha. A única coisa verdadeiramente decisiva é se os interpelados, ou seja, todos nós, aceitam ou não trabalhar na vinha de Deus. Fazer parte da Igreja de Jesus é fazer uma experiência radical de comunhão universal.

Orai, irmãos, para que o meu e vosso sacrifício seja aceito por Deus Pai Todo-Poderoso. Aceitai benignamente, Senhor, os dons da vossa Igreja, para que receba nestes santos mistérios os bens em que pela fé acredita, por Cristo nosso Senhor. O Senhor esteja convosco. Corações ao alto. Demos graças ao Senhor nosso Deus. Senhor Pai Santo, Deus eterno e omnipotente, é verdadeiramente nosso dever e nossa salvação dar-vos graças sempre e em toda a parte, para manifestar os esplendores da vossa glória. Vieste em auxílio da fragilidade humana com o poder da vossa divindade. Da nossa condição mortal tiraste o remédio para vencer a morte, e da nossa ruína abriste o caminho da salvação por nosso Senhor Jesus Cristo. Por ele a multidão dos anjos adora a vossa majestade e exulta eternamente na vossa presença. Permiti que nos associemos às suas vozes, cantando com alegria.

Vós, Senhor, sois verdadeiramente santo, sois a fonte de toda a santidade. Reunidos na vossa presença e comunhão com toda a Igreja, ao celebrarmos o primeiro dia da semana em que nosso Senhor Jesus Cristo ressuscitou dos mortos, humildemente vos suplicamos, santificai estes dons, derramando sobre eles o vosso Espírito, de modo que se convertam para nós no corpo e sangue do nosso Senhor Jesus Cristo. Na hora em que ele se entregava para voluntariamente sofrer a morte, tomou o pão e, dando graças, partiu e deu aos seus discípulos, dizendo: tomai todos e comei. Isto é o meu corpo, que será entregue por vós. De igual modo, no fim da ceia, tomou o cálice, novos deu graças e deu aos seus discípulos, dizendo: tomai todos e bebei. Este é o cálice do meu sangue, o sangue da nova e eterna aliança, que será derramado por vós e por todos para a remissão dos pecados. Fazei isto em memória de mim.

Celebrando agora, Senhor, o memorial da morte e ressurreição de vosso Filho, nós vos oferecemos o pão da vida e o cálice da salvação e invertamos graças porque nos admitiste à vossa presença para vos servir nestes santos mistérios. Humilmente vos suplicamos, participando no corpo e sangue de Cristo, sejamos reunidos pelo Espírito Santo no seu corpo. Lembrai-vos, Senhor, da vossa Igreja dispersa por toda a terra e tornai-a perfeita na caridade. Em comunhão com o nosso Papa Leão, nosso Patriarca Rui e todos os ministros sagrados. Lembrai-vos também dos nossos irmãos que adormeceram na esperança da ressurreição e de todos aqueles que na vossa misericórdia partiram deste mundo. Admiti-os na luz da vossa presença. Tende misericórdia de nosso Senhor e dai-nos a graça de participar na vida eterna com a Virgem Santa Maria, Mãe de Deus, São José, seu esposo, os bem-aventurados apóstolos São João de Brito, nosso padroeiro, e todos os santos, que desde o princípio do mundo viveram na vossa amizade para cantarmos os vossos louvores por Jesus Cristo, vosso Filho. Por Cristo, com Cristo, em Cristo. A vós, Deus Pai Todo-Poderoso, na unidade do Espírito Santo, toda a honra e toda a glória, por todos os séculos dos séculos. Amém. Num só coração e numa só alma, ousamos dizer, Pai nosso, que estais nos céus, santificado seja o vosso nome, venha a nós o vosso reino, seja feita a vossa vontade, assim na terra como no céu. O pão nosso cada dia nos dai hoje. Perdoai-nos as nossas ofensas, assim como nós perdoamos a quem nos tem ofendido. E não nos deixeis cair em tentação, mas livrai-nos do mal. Livrai-nos de todo o mal, Senhor, e dai ao mundo a paz em nossos dias, para que, ajudados pela vossa misericórdia, sejamos sempre livres do pecado e de toda a perturbação, enquanto esperamos a vinda gloriosa de Jesus Cristo, nosso Salvador. Senhor Jesus Cristo, disseste aos vossos apóstolos, deixo-vos a paz, dou-vos a minha paz. Não olheis aos nossos pecados, mas à fé da vossa Igreja. E dai-lhe a união e a paz, segundo a vossa vontade. Vós que viveis e reinais pelos séculos dos séculos. A paz do Senhor esteja sempre convosco. Saudai-vos na paz de Cristo.

a paz de Jesus traga a paz para a sua vida. Traga a paz ao seu coração. Que a paz de Cristo esteja sempre na sua vida.

Felizes os convidados para o banquete do Reino dos Céus. Eis o Cordeiro de Deus que tira o pecado do mundo. Senhor, eu não sou digno que entreis em minha morada. Dizem-me a palavra e serei salvo.

todos têm lugar na Igreja de Jesus. Não há trabalhadores mais importantes do que outros. Não há trabalhadores de primeira e de segunda classe. O que há é homens e mulheres que aceitaram o convite do Senhor. Tarde ou cedo, não interessa, e foram trabalhar para a sua vinha. Na comunidade de Jesus, a idade, o tempo de serviço, a cor da pele, a posição social, não servem para fundamentar qualquer de privilégios ou qualquer superioridade sobre os outros irmãos. Embora com funções diversas, todos são iguais em dignidade e todos devem ser acolhidos, amados e considerados de igual forma. O Deus de Jesus anuncia é o Pai que quer ver os seus filhos livres e felizes e que, por isso, derrama o seu amor de forma gratuita e incondicional sobre todos eles. Deus não é um negociante, mas um Pai cheio de amor pelos seus filhos. Significa também renunciar a uma lógica interesseira no nosso relacionamento com Ele. O cristão não faz as coisas por interesse ou de olhos postos numa recompensa, mas porque está convicto de que esse comportamento que Deus lhe propõe é um caminho para a verdadeira vida. Quem segue o caminho certo é feliz, encontra a paz e a serenidade. E acolhe logo aí a sua recompensa.

Louvado seja Deus na natureza, mãe gloriosa e bela da beleza, e com todas as suas criaturas. Pelo irmão Senhor Sol, o mais bondoso e glorioso irmãos pelas alturas, o verdadeiro belo que ilumina, criando a pura glória, a luz do dia. Louvado seja pelas irmãs estrelas, pela irmã lua que derrama o luar. Belas, claras irmãs silenciosas e luminosas e suspensas no ar. Louvado seja pela irmã nuvem que há dar-nos a fina chuva que consola, pelo céu azul e pela tempestade, pelo irmão vento que rebrama e rola. Louvado seja pela preciosa, bondosa água irmã, útil e bela, que brota humilde, é casta e se oferece a todo o que apetece o gosto dela. Louvado seja pela maravilha que rebrilha o lume, o irmão ardente, tão forte que amanhece a noite escura e tão amável que alumia a gente. Louvado seja pelos seus amores, pela irmã Madre Terra e seus primores, que nos ampara e oferta seus produtos, árvores, frutos, ervas, pão e flores. Louvado seja pelos que passaram os tormentos do mundo dolorosos e contentes, sorrindo, perdoaram. Pela alegria dos que trabalharam, pela morte serena dos bondosos. Louvado seja Deus na mãe querida, a natureza que fez bela e forte. Louvado seja pela irmã vida. Louvado seja pela irmã morte. Oremos. Sustentai, Senhor, com o auxílio da vossa graça, aqueles que alimentais nos sagrados mistérios, para que os frutos de salvação que recebemos neste sacramento se manifestem em toda a nossa vida. Por Cristo nosso Senhor. O Senhor esteja convosco. Abençoe-vos Deus Todo-Poderoso, Pai, Filho e Espírito Santo. Um santo e feliz domingo, uma boa semana, e em paz. O Senhor vos acompanhe. Graças.

a palavra deste domingo nos ajude a abrir o coração para sermos instrumentos, para sermos verdadeiros sinais de esperança e de amor, para sermos verdadeiros provocadores do caminho, da verdade e da vida, que veio não para mim ou para ti, mas para nós. Rezemos pela paz no mundo. Rezemos pela paz em nosso lar. Rezemos pela paz em nosso coração. Celebramos a Eucaristia do 20º Domingo do Tempo Comum na Igreja São João de Brito, em Lisboa. Presidiu o Padre João Valente, pároco desta comunidade. Os cantos que estiveram ao cuidado do coro paroquial, dirigido e acompanhado ao órgão por Armando Lourenço. Na coordenação técnica, Éric Carizanos. Nos comentários, Hélder Gouveia. Despeço-me em nome de todos. Bom domingo, boa semana. Continuo na companhia da Antena 1.

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1: São 9 da manhã. 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
2: O grupo Mais Além vai levar a efeito mais uma edição do Alva Beers Fest, festival de cerveja artesanal, a ter lugar na Vila de Coja, União de Freguesias de Coja e Barril de Alva, Conselho de Arganil. Este evento, marcado para os dias 3 e 4 de outubro, vai decorrer na antiga fábrica da Carriça, reunindo música, sabores, convívio e muita animação. Em Mangualde, a Câmara Municipal atribuiu um apoio financeiro no valor de 40 mil euros à Associação Humanitária dos Bombeiros Voluntários de Mangualde, destinada a participar à aquisição de uma ambulância de socorro. O contrato-programa que formaliza a atribuição desta verba já foi, entretanto, assinado. Para o Presidente da Câmara Municipal de Mangualde, Marco Almeida, e passo a citar, os bombeiros voluntários desempenham um papel fundamental na defesa da segurança e bem-estar da população, servindo este investimento para garantir à corporação os meios de socorro necessários no desempenho da sua missão. O Clube Sénior de Penacova vai retomar as suas atividades no próximo dia 2 de outubro, depois de uma pausa, para promover momentos de convívio, participação, bem-estar e envelhecimento ativo. O Clube Sénior está presente em Coiço, Figueira de Lourvão, Friumes, Gondolim, Penacova, São Mamede, São Pedro de Alva, Sazos do Lourvão e Carvalho. Os interessados em participar podem desde já também inscrever-se através do CLDS 5G Penacova, cujos contactos são 926-705-707 ou 239-476-025. Quem quiser pode também inscrever-se na Câmara Municipal de Penacova através do telefone 239-470-318. O município de Castro Daire aprovou para o ano letivo 2026-2027 a oferta dos livros de fichas a todos os alunos do primeiro ciclo do ensino básico. Esta medida constitui um importante apoio às famílias, permitindo reduzir os encargos associados à educação das crianças e contribuir para a promoção do sucesso escolar. Para além deste apoio, os alunos abrangidos pela ação social escolar podem ainda beneficiar de uma comparticipação destinada à aquisição de material escolar. Para usufruírem destes apoios, os encarregados de educação deverão apresentar o respectivo pedido até o próximo dia 31 de outubro, acompanhado das faturas dos livros de fichas, das faturas do material escolar, neste caso, tratando-se de beneficiários da ação social escolar, e o IBAN do encarregado de educação. Refira-se que o pedido deverá ser submetido preferencialmente através dos serviços online do município, preenchendo o formulário Apoios com participação de livros e material escolar. Em alternativa, a documentação poderá ser entregue presencialmente no balcão de atendimento do município.
1: O estado do tempo nas próximas 24 horas.
2: Céu geralmente limpo, aumentando temporariamente de nebulosidade no interior centro e sul durante a tarde. Vento fraco a moderado, soprando por vezes forte até 40 km/h nas terras altas da região sul até ao meio da manhã e a partir do final da tarde. Pequena subida de temperatura. São estas as previsões do tempo para hoje. Continuo desse lado em sintonia com 88.5 FM e passo um ótimo domingo.
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1: Se eu não ouvir o som que vem dos teus lábios, então o que dizes não tem significado. Se quiseres amor, tens de saber amar, senão não o consegues sentir. Se eu não ver o que dizem os teus olhos, não conseguirei ver o teu rio de verdades, nem o teu mar de mentiras.
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Bom dia, bem-vindos a este bom dia de hoje. Hoje até começámos um bocadinho diferente, começámos aqui com esta música nova que o Luís Martins fez aqui para a nossa rádio, que é tão bonita e é sempre boa de ouvir, é ou não é verdade? Bom dia aos nossos sócios e sócias, madrinhas e padrinhos aqui da nossa rádio, a toda aquela maioria silenciosa que mesmo não dando toquezinhos, sabemos que estão do outro lado na nossa companhia e agradecemos por estar aí desse lado a ouvir-nos. E então, nada melhor como começar por saudar aqueles que hoje então são pequeninos neste dia 20 de setembro.

Ora, então começamos por saudar Adelaide Gomes, nos Sequeiros, que é sócia 1368. Saúde a Dona Fernanda Mendes Quaresma, na Reboleira Amadora, que é sócia 1429. E a Maria Aurora Diniz de Campos, em Viseu, que é sócia 2455. Depois temos aqui um casal, do Sr. Manuel da Fonseca Cunha, mais conhecido por Manuel Esperança, que é de Lourosa de Cima, Viseu, e é o nosso sócio 1853, e hoje celebra então mais um aniversário de casamento. Para todos eles faço votos que hoje tenham um dia muito feliz, junto de quem mais amam, e que este dia se repita por muitos e muitos anos, com muita saúde. E claro que este casal renova os seus votos de felicidade por muitos anos. Para eles vai então aqui o Zeca Adegas com este tema de parabéns.

Ora, 9 horas e 20 minutos, antes de irmos aqui conferir o estado do tempo, temos aqui vários conselhos distritos em alerta amarelo, devido então à previsão de tempo muito quente. Já vamos aqui ver a página, já vamos também ver a página das ocorrências, até porque no nosso conselho ontem também tivemos um incêndio de grandes dimensões que entretanto depois alastrou para o Conselho de Góis. Ainda chegou, segundo ouvimos, ainda chegou também até a Lausanne, portanto foi a Vila Nova de Paiar. Portanto, foi um incêndio mesmo de muitas dimensões, que neste momento já se encontra aqui em resolução, embora ainda haja 5 meios aéreos que estão a atuar no momento para fazer então esta operação de rescaldo, até porque avizinha-se hoje um dia muito quente, então, para evitar então reacendimentos. Mas também já vamos ver. Para já, vamos então saudar todos aqueles que já nos passaram por aqui, deixando aqui toquezinhos, porque hoje, este domingo, começámos um bocadinho diferente. Já tivemos a Eucaristia e agora sim vamos então saudar todos aqueles que têm estado a acompanhar-nos. Então vou saudar o Sr. José Trindade, que saúda as meninas e os amigos do RCA. Saúdo também a Dona Elisa Costa em Tábua, também aqui o Sr. José Manuel em Oliveira do Hospital, que está aqui a deixar um toquezinho, um bom dia para si e para a família. Vou saudar também o Sr. Sérgio Ascensão em Santo Ovaia Tondela, Pedro Marques ali por Vila Franca da Beira, a Dona Ercília Gonçalves no Caramulo, o Sr. Avelino Pinheiro ali por Foz da Moura, José e Fernanda Mendes também estão connosco, o Sr. Alípio Costa no Casalito, Penacova, a Dona Alzira e o Sr. Manuel ali na Aveia, o Sr. João Engenheiro ali por Carvalhal de Mansouros, Ramiro Duarte por Moimenta de Maceradão e também a Dona Maria Mercês ali por Tordeita, também está então na nossa sintonia. Bom dia a todos. E então, bom dia também para a Dona Helena no Vilar, também já nos deixou aqui um toquezinho, o Sr. António Fernandes de Negrelos e a sua Isabel também estão connosco, a Dona Leonilde e o Sr. Carlos ali por Foz de Amor, um beijinho e um bom dia para vocês também, é o que eu assim vos desejo. Quem também está connosco, além fronteiras, e já disse que estava a ouvir-nos, é o Paulo Correia, que diz assim: bom dia, um excelente domingo para todos e sem esquecer essa magnífica equipa da Rádio Clube de Arganil. Um forte abraço do Paulo Correia daqui da Suíça de Zurique. Tempo, estamos com sol. Por aqui também estamos com muito sol, aqui também por Portugal, um bocadinho por todo o país e com previsão de tempo muito quente para hoje. Ora, beijinhos também para o Sr. Manuel Borges Filipe, que também está connosco. O Fernando Almeida também nos deseja aqui um bom domingo. Obrigada, Fernando, para ti também. Um excelente domingo. E agora sim, vamos então aqui conferir o estado do tempo para hoje e para este início de semana. Então a previsão para hoje é de tempo quente ou céu pouco nublado ou limpo, vento fraco a moderado na quadrante leste, por vezes forte, nas terras altas do centro e sul até final da manhã e a partir do final da tarde, sendo temporariamente norte-noroeste no litoral oeste durante a tarde. Pequena subida da temperatura, em especial da mínima. Ora então, o distrito de Coimbra tem um aviso amarelo, esse aviso refere-se então à continuação deste tempo seco e temperaturas, presença de valores elevados de temperatura máxima, que está em vigor desde as 6h46 desta manhã até às 18 horas do dia 22. Portanto, esse é o aviso amarelo aqui para o distrito de Coimbra até à próxima terça-feira, que às 18 horas que vai estar este aviso então amarelo, até porque hoje contamos aqui com 35 graus de máxima, 19 mínima, com céu limpo aqui para Arganil. Para amanhã as máximas vão chegar aos 36 graus com mínimas de 18 e na terça-feira sobe ainda mais, tanto as mínimas como as máximas vão chegar aos 37 de máxima, 21 de mínima, com céu limpo. Desce ligeiramente a partir de quarta-feira, mas ainda se vai manter nos 35 graus de máxima, 19 mínima, e a quinta-feira também estará ainda com 33 graus, 17 mínima. E vai se manter assim pelo menos até ao próximo domingo, aí sim é que vai então descer ligeiramente para os 29 graus e depois manter-se-á assim. Portanto, o outono vai entrar bem quentinho, mas depois vamos ver se, entretanto, as temperaturas começam então a baixar.
Aveiro hoje também conta aqui com aviso amarelo, também devido à persistência de valores elevados de temperatura máxima, também vai até às 18 horas do dia 22 de setembro, embora tenha entrado um bocadinho mais tarde, entrou agora às 9 da manhã este aviso amarelo aqui para o distrito de Aveiro. Hoje conta então com 30 graus de máxima, 16 de mínima, com céu limpo para amanhã, 30 de máxima, 17 de mínima, e na terça-feira algumas nuvens, mas céu pouco nublado ou limpo, 25 de máxima, 15 de mínima. Quarta e quinta-feira prevê-se então um dia assim muito nublado ou encoberto, com máximas que vão rondar os 21, 22 graus de máximas e os 13 de mínima entre quarta e quinta-feira aqui para o distrito de Aveiro. Vão se manter nos 21 graus na sexta-feira com algumas nuvens e as mínimas essas vão manter-se aqui nos 14. Portanto, aqui o outono vai entrar bem mais fresquinho aqui no distrito de Aveiro. Viseu hoje também conta com 32 graus de máxima, 20 de mínima, com céu limpo. Não tem nenhum aviso emitido aqui para o distrito de Viseu. Para amanhã, dia 21, máximas de 33, mínimas de 20, com céu pouco nublado ou limpo. E 35 de máxima na terça-feira, com 20 de mínima, com céu pouco nublado ou limpo. Céu limpo na quarta-feira, com máximas ainda de 34, mínimas de 20. E na quinta-feira também vão se manter ainda com 33 de máxima, 18 de mínima, com céu limpo também aqui para o distrito de Viseu. Aqui, como nos anteriores, não há qualquer previsão de chuva ou aguaceiros e mesmo o nível de umidade permanece então nos 0 graus. Vamos até ao vizinho distrito da Guarda, que também não tem nenhum aviso emitido, está a verde. 29 de máxima, 17 mínima, com céu limpo para hoje. Para amanhã, 29 de máxima, 18 mínima, com céu pouco nublado ou limpo. E na terça-feira também, céu pouco nublado ou limpo, com máximas de 30, mínimas de 18. Na quarta-feira vai chegar aqui aos 31 de máxima, 20 de mínima, também com céu pouco nublado ou limpo. Céu limpo na quinta-feira com 30 de máxima, 18 de mínima, e a partir de sexta-feira então descem as temperaturas máximas. Vai manter-se o sol, também não há previsão de chuva nem de aguaceiros também aqui para o distrito da Guarda. Por fim, vamos até ao vizinho distrito de Castelo Branco, que hoje conta com 34 graus de máxima, 19 mínima, com céu limpo. Para amanhã, segunda-feira, 35 máxima, 19 mínima, também com céu pouco nublado ou limpo. E as máximas na terça-feira podem mesmo chegar aos 38 graus e as mínimas de 22. Portanto, para hoje e para amanhã não está aqui nenhum aviso amarelo, para já, segundo aqui a página do Instituto Português de Mar e da Atmosfera, mas creio que com temperaturas de 38 graus que vão se fazer esperar na terça-feira, que com certeza, se calhar a partir do final do dia de segunda-feira, da manhã, haverá aqui um aviso também emitido aqui para o distrito de Castelo Branco, devido então à persistência de valores elevados de temperatura, até porque vai sempre manter-se acima dos 30 graus as temperaturas durante a próxima semana, sem qualquer previsão de chuva ou aguaceiros, céu limpo, e o ponto mais alto será na terça-feira, onde vão chegar as máximas aos 38 e as mínimas aos 22. Olha, devido então a estas temperaturas, há o aviso à população, devido ao perigo de incêndio rural. De acordo com o Instituto Português de Mar e da Atmosfera, prevê-se nos próximos dias uma subida gradual da temperatura, especialmente a máxima, e destacando-se que a subida das temperaturas máximas no litoral norte e centro, com valores entre 35 e 38 graus, como nós vimos para já, a umidade, valores inferiores a 20, 30% durante a tarde na faixa costeira ocidental e entre 30 a 40% no Algarve, e fraca recuperação noturna nas regiões Norte e Centro e Alto Alentejo. O vento será de quadrante norte, mais intenso no litoral oeste e nas terras altas do Norte e Centro, e assim é o perigo de incêndio rural muito elevado a máximo no Norte, Centro, Alto Alentejo e Algarve. E devido então a estas condições atmosféricas, os efeitos expectáveis será o agravamento de perigo de incêndio, com condições favoráveis à ocorrência rápida propagação de incêndios rurais, bem como o aumento da dificuldade das ações de supressão, em particular nas regiões mais afetadas pelas condições meteorológicas adversas. Portanto, e as medidas preventivas, é proibida a realização de queimadas extensivas. Nos dias de perigo de incêndio muito elevado e máximo, é proibido fazer queima de amontoados, é proibido utilizar fogo para a confecção de alimentos em todo o espaço rural, à exceção dos locais expressamente autorizados. É proibido fumigar ou desinfestar em apiários, exceto se os formigadores tiveram dispositivos de retenção de folhas, e também é proibido usar motorroçadoras, corta-matos e destruidores, devendo também ser evitado o uso de grates e de discos.
Autoridade Nacional de Emergência e Proteção Civil recomenda a adequação dos comportamentos e atitudes face à situação de perigo de incêndio rural, através da adoção destas medidas necessárias de prevenção e precaução, de acordo com a legislação em vigor. Ora, para já vimos o estado do tempo, vamos novamente aqui aos nossos telemóveis, temos aqui mais toquezinhos para falar. Vou mandar um beijinho à Dona Mavil de Castanheira ali por Picadouro, que também está connosco, a Dona Alice Fontinha nas Loadas, Sr. José Fernandes ali por Torais, também já disse que estava presente a ouvir-nos. Bom dia, Sr. José, e votos aqui de um bom domingo e de uma boa semana. A Dona Prazeres Ricardino também está connosco ali por Fiais da Telha, bom dia, e penso que não tenho aqui mais ninguém para falar, entretanto. Ai, tenho sim, tenho o Sr. José Dias ali no Cargal do Sal, que também já disse que estava do outro lado na nossa companhia. Bom domingo a todos, e vamos então a uma musiquinha antes de irmos aqui às compras, e vamos ficar aqui com o Matias Damásio, que ele diz Juro por Deus. Vamos então escutar.

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8: Hoje vamos refletir aqui um bocadinho sobre se termos casa própria chega para viver melhor a reforma. Sabemos que durante décadas comprar uma casa foi um grande investimento de muitas famílias portuguesas e, portanto, hoje há uma parte significativa da população mais velha, não é? Dos séniores. Este imóvel representa um património de elevado valor, enquanto depois a pensão mensal deixa pouca margem para fazer face às despesas e vemos isto em grande parte da população portuguesa. E, portanto, transformar património em segurança financeira sem comprometer o futuro, será que isto é possível ou não? De facto, para muitas famílias, ter a casa própria representa o maior investimento de uma vida, portanto foram anos de trabalho, de poupança, muitos casos, pagamento de um crédito à habitação e de facto o resultado deste património valorizou significativamente nos últimos anos. Mas existe aqui uma realidade que aparentemente até é contraditória, não é? É possível ter aqui uma casa de elevado valor no mercado, mas simultaneamente enfrentar dificuldades para pagar despesas do dia-a-dia, portanto quando falamos de uma população em envelhecimento, em que muitas pessoas vivem com pensões que deixam pouca margem para despesas essenciais, como alimentação, eletricidade, medicamentos e despesas de saúde. E, portanto, é neste contexto que começam a ganhar visibilidade soluções que permitem também transformar aqui parte do valor da habitação em dinheiro, sem que o proprietário tenha necessariamente abandonar a casa. E, portanto, esta uma das soluções é a venda da propriedade com reserva de usufruto. Na prática, o que é que acontece? O proprietário vende a propriedade do seu imóvel, mas mantém aquilo que é usufruto e podendo continuar a viver na habitação nas condições que foram acordadas. Recebe aqui um determinado montante, mas deixa de ser o proprietário pleno do imóvel. Portanto, esta possibilidade tem vindo a ganhar alguma visibilidade e já existem algumas empresas que se dedicam especificamente a esta situação e para um cidadão com a pensão exigida e um imóvel de elevado valor pode até parecer uma solução evidente, mas é preciso avaliar bem se é a melhor solução ou não. A primeira questão é perceber se o dinheiro recebido não constitui aqui um rendimento adicional e, portanto, trata-se apenas de uma conversão antecipada da parte de um património em liquidez. Portanto, antes de aceitar qualquer proposta, é essencial saber quanto vale a casa, quanto é que está a ser oferecido e como é que foi determinado este valor que foi oferecido. E também é necessário, naturalmente, compreender exatamente quais os direitos que vão permanecer para quem vende. Portanto, durante quanto tempo pode viver na casa, quem suporta despesas, impostos, obras, o que acontece perante situações futuras. Portanto, isto é muito importante perceber, analisar, estar tudo escrito, porque uma avaliação aqui independente e até um aconselhamento jurídico pode ser, de facto, muito importante nesta tomada de decisão. Mas pode haver aqui outras soluções, portanto, a venda da casa ou de parte dos direitos sobre ela não deve ser a primeira resposta a uma dificuldade financeira, portanto, antes de avançar, é importante também perceber de onde é que vem esta necessidade de obter liquidez, né, de obter aqui dinheiro e, portanto, se a casa for demasiado grande ou dispendiosa para a situação atual, pode ser ponderada uma mudança para uma outra habitação mais pequena, com menores encargos, ou até pode, por exemplo, arrendar parte do imóvel para ter aqui mais rendimento, digamos assim. Portanto, não há aqui uma solução que seja igual para toda a gente. O importante é comparar alternativas e perceber qual permite melhorar a situação financeira do cidadão sem comprometer necessariamente a sua segurança futura, não é? Portanto, como reforcei, para muitas pessoas a habitação é um investimento, não é? Mas também é uma forma de segurança. Portanto, vender parte do património pode melhorar efetivamente o rendimento disponível hoje, mas reduz aquilo que vai ficar disponível no futuro e aquilo que é o património que também pode ser transmitido a filhos ou outros herdeiros. Portanto, vender não significa aqui uma má decisão, é preciso que seja feita uma decisão e tomada uma decisão consciente, informada, com tudo aquilo que são as informações necessárias. E, portanto, tem que perceber, antes de mais, fazer contas, quanto vale o imóvel, quanto dinheiro precisa para comatar a sua dificuldade financeira, de quanto, durante quanto tempo o montante que vai receber permite complementar esta questão da pensão, que direitos vai manter sobre a habitação, que despesas vai ter que continuar a suportar, a tal questão dos impostos, a questão das obras, tudo isto, e que alternativas tem e que património ficará no futuro. Portanto, obviamente, para muitas famílias a valorização da habitação criou riqueza, mas que não se transmite aqui, ou não se traduz naquilo que é um rendimento mensal. E, portanto, é importante perceber se é possível transformar este património em liquidez, em rendimento, sem perder a segurança futura. Naturalmente que isto é uma decisão que tem que ser muito bem ponderada, muito bem aconselhada, não ser tomada por impulso, e, portanto, a DEC também está disponível para aconselhar, para perceber melhor a situação familiar. Se tiver necessidade, o Gabinete de Proteção Financeira pode ajudar e pode contactar a DECO aqui para a Delegação Centro ou no município de Arganil. O importante sempre é percebermos a situação de cada família, que é diferente, o património, e o que é que são as soluções disponíveis e que melhor se adequam àquele agregado familiar, naturalmente.
7: Crónica da DECO com Isa Tudela.

agora são 9 horas e 50 minutos. Estivemos com o Dinis Brito e este tema 7. Vou saudar o senhor José, Dona Diolinda Faria em Covas, também está connosco. O Rui Gonçalves ali no Rochelle também está na nossa sintonia. Um beijinho para o Rui e para a Fátima, fazendo votos que se encontrem bem. E votos de um bom domingo e de uma ótima semana. E penso que, entretanto, não tenho aqui mais ninguém para falar, penso que não. Por isso, vamos então aqui à página da Autoridade Nacional de Emergência e Proteção Civil para sabermos as ocorrências que neste momento estão aqui em aberto.

Ora, a página diz que neste momento estão 56 ocorrências em aberto, com 751 operacionais, 242 meios terrestres e 7 meios aéreos. Temos aqui em despacho 6 ocorrências, no total de 25 operacionais e 8 viaturas. São elas natureza habitacional, consolidação de rescaldo, rodoviário, limpeza de via de sinalização de perigo, operações nacionais de assistência e movimentos de massa. Portanto, são estas que estão aqui em despacho. Em curso temos 23 ocorrências, no total de 33 operacionais e 14 viaturas. São elas, temos 14 viaturas, sim, é isso. São elas então de natureza de despiste, limpeza e via de sinalização de perigo, operações nacionais de assistência, são estas basicamente que estão aqui então em curso. Depois, em resolução, temos 4 ocorrências, num total de 523 operacionais, 164 viaturas e 7 meios aéreos, e são eles então os seguintes. Temos então na Ribeira de Pena, detritos confinados, habitacional no Porto, um despiste no Montijo, consolidação de rescaldo na zona de Boticas, mato, busca e resgate terrestre de animais, um despiste na zona de Setúbal, outro na zona da Mialhada, duas colisões rodoviárias, novamente um despiste, também novamente colisão rodoviária e despiste, um incêndio agrícola na zona de Olhão, com 16 operacionais e 7 viaturas, um de desporto e lazer na zona do Seixal, rodoviário, povoamento florestal na zona de Ancião, e o que mobiliza então mais meios, ou seja, o que é mesmo estando em resolução, é o que é mais preocupante, não é que esteja mais preocupante, mas é o que está a movimentar mais meios, será o mais significativo, embora esteja aqui em resolução, é aqui na zona da Morganheira, que conta então com 502 operacionais, 156 viaturas, apoiados de 7 meios aéreos que então andam lá a fazer o rescaldo. Depois temos novamente aqui agrícola, povoamento florestal na zona do Marvão, de Mato, em Portel, em Aveiro, também povoamento florestal, em Mato, aqui na zona de Carregozela. Portanto, tudo isto são situações que estão de prevenção, de vigilância e neste caso de rescaldo também no incêndio que eu mencionei, que será aquele que movimenta mais meios neste momento. Depois, em conclusão, temos 23 ocorrências, no total de 170 operacionais e 56 viaturas. São eles, então, de natureza de mato, busca e resgate terrestre de animais, despistes, colisões rodoviárias, agrícolas, desporto e lazer, povoamento florestal. Portanto, são estes que estão aqui, neste caso, em conclusão e que movimentam ainda, então, estes 170 operacionais e 56 viaturas.

Estamos quase a terminar esta segunda hora deste bom dia de hoje, um bocadinho diferente do que estamos habituados ao domingo, mas hoje tem que ser assim. Ora, Dona Cacilda também está connosco e diz: bom dia, menina Paula, família, amizades e ouvintes, com um santo domingo, com vida, saúde, amor e paz, beijinhos, muito obrigada, um beijinho grande também para si, Dona Cacilda, e votos também de um ótimo domingo. Mas deixa-me ver se eu tenho aqui mais alguém para mencionar. Penso que no momento não, por isso vamos voltar. Ah, tenho aqui o Sr. António Albuquerque ali por Oliveira do Conde, que também está na nossa companhia, e desejamos então aqui um bom domingo e uma ótima semana. Vamos então ficar com este tema recente das sete saias, com este passear no Alentejo até à hora certa. Para já, mais um beijinho à Dona Luísa Jorge, que também está connosco. Bom dia, bom dia.

0: São 10 da manhã.
1: Ora, é verdade, são 10 da manhã. Já de seguida vamos ficar aqui em simultâneo com a Antena 1 para sabermos o que se passa no país e no mundo. Na próxima horinha vamos então ver as capas dos jornais, que ainda não vimos. Vamos ter música, vamos divulgar alguns eventos. Olha, bons motivos não vão faltar para continuar connosco. Por isso, fica aí desse lado. Mas para já vamos aqui em simultâneo com a Antena 1. Relembre então para ouvirmos a informação atual.
2: Vamos saber o que está em destaque agora neste jornal.
3: São avisos do Ministro das Finanças. Miranda Sarmento diz que Portugal vai entrar em déficit orçamental se PS e Chega aprovarem no Parlamento a descida do IVA nos combustíveis e no cabaz alimentar. Volodymyr Zelensky revela que a Ucrânia atingiu uma refinaria de petróleo russo na região de Moscovo. O presidente da Ucrânia diz que esta é uma forma de atingir um setor que gera milhares de milhões de euros utilizados para alimentar a guerra. O Coliseu do Porto recebe daqui a pouco mais uma edição dos concertos Promenade. Os melhores alunos de música do país juntam-se na Orquestra Sinfónica Ensemble para interpretar uma obra do compositor Liszt.
2: Quanto a temperaturas, neste domingo já sabe, vai ser bem quente. Lisboa está com 23 graus, Porto 27, Faro 26. Quanto às Ilhas Funchal 23, Ponta Delgada 21 graus. Jornal às 10 é uma edição de Frederico Moreno.
3: Começamos com o calor. Foi prolongado o aviso amarelo devido às altas temperaturas. Até quarta-feira, o Instituto Português do Mar e da Atmosfera prevê tempo quente acima do habitual. O aviso amarelo vai manter-se em vigor até ao final da tarde de terça-feira, abrangendo os distritos de Viana do Castelo, Braga, Vila Real, Bragança, também Porto, Aveiro, Coimbra, Leiria e Santarém. Quanto a Lisboa e Setúbal, também estão sob aviso amarelo, mas apenas até às 7 da tarde de amanhã. O meteorologista Pedro Sousa explica à Antena 1 que o calor vai continuar a fazer-se sentir.
4: Os próximos dias continuarão a ser dias quentes, com temperaturas acima da média para a altura do ano, e, portanto, sim, temos avisos de tempo quente emitidos a partir de hoje. Hoje, essencialmente, para os distritos do litoral oeste, de Setúbal para norte, que amanhã será alargado já ao interior norte também esse aviso amarelo, e na terça-feira, apesar de neste momento ainda não ter sido feita nenhuma alteração, mas à partida deveremos também estender os avisos à generalidade do interior, eventualmente ao Alentejo, uma vez que essas regiões também sofrerão uma subida da temperatura nesse dia. Depois, a partir de quarta-feira, deverá iniciar-se uma descida de temperatura no litoral, mas mantendo-se ainda quente no interior.
3: Previsão de tempo quente foi alargada de 9 para 11 distritos de Portugal continental. A maioria vai ficar com esse aviso amarelo para o tempo quente até às 6 da tarde de terça-feira. Durante a última madrugada foi dominado o incêndio que começou em Arganil e que acabou também por atingir os concelhos de Góis e Vila Nova de Poiares, no distrito de Coimbra. Durante a tarde de ontem, algumas aldeias chegaram a ver as chamas aproximadas. No entanto, os bombeiros conseguiram dominar este fogo e decorrem, nesta altura, trabalhos de rescaldo. Não há saldo orçamental. Miranda Sarmento garante que Portugal vai regressar aos déficits se Chega e PS aprovarem juntos a descida do IVA nos combustíveis e a aplicação de IVA zero no cabaz alimentar. O Ministro das Finanças avisa que, se estas medidas tiverem luz verde no Parlamento, o país vai passar no próximo ano de um excedente orçamental para uma situação de desequilíbrio entre receitas e despesas.
5: Para se ter uma ideia, a redução do IVA dos combustíveis custaria, num ano inteiro, 1.200 milhões de euros. A redução do IVA no cabaz alimentar custaria, num ano inteiro, 800 milhões de euros. Portanto, aquilo que o Chega propôs, em 20, e que o PS também propõe, em 27 custaria 2 mil milhões de euros. Não há saldo orçamental desse montante, bem pelo contrário, será muito, muito inferior. Será positivo, será um superávit, mas muito inferior. Se os dois partidos se quiserem juntar, e para aprovar uma proposta dessas, têm que ambos votar favoravelmente. Se quiserem fazer uma coligação e aprovar isso, o que estou a dizer ao país é que querem que em 2027 haja um déficit.
3: Quanto à política do Banco Central Europeu de aumento das taxas de juro, o Ministro das Finanças aconselha cautela ao BCE. Miranda Sarmento considera que estas subidas dos juros, num contexto de guerra no Irão e subida do preço dos combustíveis, podem não ser eficazes no controle da inflação.
5: É preciso, de facto, atuar com cuidado, porque esta é uma crise bastante diferente daquilo que aconteceu em 22. Cada vez que o Banco Central Europeu equacionar aumentar as taxas de juros, perceber se isso é de facto, se isso de facto tem impacto no controle da inflação ou não, porque mais uma vez repito, nesta situação a política monetária tem menos eficácia e tem menos graus de liberdade.
3: Palavras de... 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

Ou tu mudas, ou tudo se repete de novo. Velhas estradas não levam a novos caminhos. Olha que verdade. A vida é um ciclo de escolhas. E a cada dia temos a oportunidade de decidir o nosso rumo. Se continuas a trilhar os mesmos caminhos, é natural que as mesmas situações se voltem a repetir. A mudança sei que é assustadora, mas também é libertadora. Exige uma coragem enorme para deixarmos para trás o que já não nos serve mais. A transformação começa dentro de nós e ela é um convite para olharmos para a nossa rotina, para as nossas crenças e hábitos de uma forma muito crítica. Quando decidimos mudar, queremos espaço para as novas experiências, para novas aprendizagens e conexões. Cada passo que damos fora da nossa zona de conforto é um passo em direção à nossa vida mais rica e com mais sentido. Por isso, se desejas algo diferente, não tenhas medo de explorar novos caminhos. Aquele futuro lindo que desejas começa com a tua decisão de mudares hoje. Pensa nisto e seja feliz. Eu tenho um objetivo claro e metas bem definidas. O que distingue uma boa ideia de um objetivo é que o objetivo é claro e orienta as ações para a realização. Em contrapartida, uma boa ideia vaga cria um entusiasmo rápido e avassalador, mas cai rapidamente por terra, pois não resiste à ausência de planeamento. Conhece certamente algumas pessoas que têm muitas ideias, dizem sempre que vão fazer isto e aquilo, mas no final não concretizam nada. Seguem no táxi da vida e lançam moradas ao acaso, esperando um dia alcançar o destino certo. Se quisermos ir a um local específico, temos que conhecer a morada. Se não nos concentrarmos naquilo que queremos, acabamos por perder aquilo que verdadeiramente desejamos. Pense nisto e seja feliz. Não tenha medo de elogiar quando for caso disso. Saiba valorizar e elogiar quem merece. Treine-se para dar o melhor de si nas relações que mantém. As pessoas têm a necessidade de se sentirem valorizadas quando realizam algo bem. Tire alguns momentos para felicitar um colega de trabalho, um amigo ou alguém da sua família por um gesto ou por uma atitude positiva. Ao felicitar ou elogiar alguém, está a dizer a essa pessoa que gosta do que ela faz e incentivá-la a continuar. Procure sempre ver as qualidades nos outros, ao invés de ver somente os seus defeitos. Faça um esforço, se for o caso disso, para encontrar o que há de bom no outro. Privilegie a manifestação da empatia. Ser empático permite-lhe compreender o outro, pôr-se no seu lugar. Mostre-se interessado. Elogie com sinceridade. Fazer um elogio sincero pode mudar o dia da outra pessoa. Por isso, não incógnisse nas suas palavras na hora de elogiar quem merece. Pense nisto e seja feliz. Alguns psicólogos alertam-nos para a necessidade de falarmos daquilo que nos magoa, de termos a coragem de dizer basta a quem nos agride, de chorarmos quando estivermos tristes. Enfim, a regra é simples e bastante clara. Em certos momentos,

0: Ou superamos o silêncio, ou o silêncio nos devora. É preciso ter a consciência que nem tudo cabe dentro de nós, que nem todos os sentimentos irão se acomodar confortavelmente no nosso íntimo e que a doença que se manifesta muitas vezes no corpo aparece, em grande parte, devido ao facto de termos silenciado e guardado tempo demais muito sofrimento. Desta forma, a atitude de verbalizarmos, de expressarmos o nosso descontentamento com situações com o qual não concordamos, recomenda-se e dá saúde. Pense nisto e seja feliz. Até que ponto somos escravos de nós mesmos, dos nossos conceitos, das nossas crenças, dos nossos medos, dos nossos padrões limitadores e até mesmo da nossa ignorância? Até que ponto vai a limitação da nossa percepção sobre nós mesmos, da sociedade em que estamos inseridos, da nossa família, dos nossos hábitos, enfim, de tudo o que nos rodeia? É bom que tenhamos a consciência que existem outros universos para além das nossas fronteiras, para além daquilo que damos como certo, pois cada um de nós transporta as suas verdades, criando a todo instante a sua própria realidade com a sua forma de sentir e de pensar. Pense nisto e seja feliz.
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iniciámos esta hora então com o Zé Mário, o tema compra bilhete, e então vamos ver as capas dos jornais, o que hoje então está à venda nas bancas. Vamos começar aqui pelo Jornal Público, onde faz destaque aqui com reportagem fotográfica para eleições regionais do fenómeno Elif à extensão da AFD. A Alemanha regressa então hoje às urnas. Ainda dispara a oferta de casas para arrendar com valores perto de 2.300 euros. Casas com rendas moderadas, tal como as definiu o governo, crescem quase 3 vezes mais do que a oferta total do mercado. Há mais casas para arrendar, mas estão mais pequenas. Ainda nos combustíveis, autocarros têm novo apoio com o primeiro ainda por pagar. Entrevista ao reitor da Universidade Técnica do Porto vai dar-nos maior prestígio. Ainda na mobilidade ativa, o governo quer pôr Portugal a andar mais de pé e de bicicleta. E no futebol, Sporting empata e perde terreno antes do clássico no Dragão. No sistema volta, como a Europa lidou com os problemas das embalagens. O Jornal Notícias faz destaque aqui com reportagem fotográfica para incêndio que devorou o futuro hotel nos Aliados. O alojamento local foi evacuado. O PJ está a investigar então as causas. Ainda menores portugueses em redes que glorificam a automutilação. Polícia detecta crianças e adolescentes em grupos onde se instiga a violência. O jovem de Guimarães queria ser Deus e foi acusado de 81 crimes. Um empate a 2 bolas do Sporting com o Arouca. Leão desilude em Alvalade. Equipa concedeu o 3º empate e arrisca deixar fugir os rivais. Já no Dragão, luta pela liderança num clássico de fortes emoções. Farioli e Marco Silva num duelo que pode marcar a tendência. Ainda na Dinamarca, Estados Unidos assumem controle da segurança da Groenlândia após ameaças. Nos orçamentos, municípios gastam cada vez mais em projetos da população. E ainda, em uma entrevista ao Jornal Notícia TSF, uma redução do IVA nos combustíveis é um auxílio cego, diz então Teixeira dos Santos, antigo ministro das Finanças. No Correio da Manhã, perde fortuna com promessa de divórcio de falso cantor, fica sem 150 mil euros. Faz destaque aqui na capa do Correio da Manhã. Ainda património dos políticos e gestor públicos. Lei esconde ações detidas por governantes. Não se sabe se algum membro do Executivo tem títulos da REN. Pago 100 mil euros a bancos e advogados por prestação de serviços na compra de 13,74% da rede elétrica nacional. Ainda neste tempo quente, 7 bombeiros feridos no regresso das chamas. Custo de vida, não vou ser o pai da austeridade, diz Montenegro. Na Casa Branca, Trump em guerra com jornalistas. E na superação, a jovem trava batalha contra a doença sem nome. Destaque ainda para o desporto. Hoje joga-se o Porto-Benfica às 20h30. Farioli pede arbitragem justa. Marco promete jogar para ganhar. Clássico a ferver no Dragão. O empate a 2 bolas do Sporting volta então a falhar. Adeptos assumiu a equipa no final da partida. Leões desperdiçam vantagem no marcador pela 3ª vez. E ainda a expulsão de Debasse foi o princípio do fim. E foi roubado em maio o relógio de Benarek, encontrado a mais de 6.500 quilómetros. Vimos a imprensa nacional, vamos agora à imprensa local, os dois que estão hoje nas bancas, o Diário de Aveiro, que faz destaque aqui com Aveiro e Ilhavo, estudam ligação ciclável entre os municípios. Aproveitando a Semana Europeia da Mobilidade, os dois presentes vão juntar-se amanhã para debater projetos de mobilidade ciclável à escala intermunicipal, em particular a ligação entre 2 concelhos vizinhos. Ainda a Academia de Bacalhau de Aveiro chega aos 25 anos, ainda Sousa permeia as maiores abóboras e destaca sabores. E ainda em Oliveira das Meias, Câmara investe mais de 500 mil euros em cartaz cultural. Ainda com destaque com reportagem fotográfica para o Beira-Mar, que foi eliminado da Taça de Portugal. A equipa aveirense, que até desperdiçou uma grande penalidade, pagou caro a falta de eficácia no histórico reencontro com o Belenenses. Ainda destaque para o futebol, Arouca empata frente ao Sporting. E ainda olhar sobre os clubes da região, Aveiro Fit Team afirma-se como um espaço de referência e prometendo continuar a crescer. O Diário Coimbra faz destaque aqui com o fogo violento que assusta populações. Alerta para 3 incêndios em simultâneo em Arganil e Poiás. Foi pronúncio para a tarde de pânico. Chegaram a estar no terreno 800 operacionais, 16 meios aéreos e 255 viaturas. Na natação, Miranda do Corvo homenageia Diogo Cancela. No futebol, Naval perde e é eliminada da Taça de Portugal. Na arte, Almalaguês honra passado deixando memórias na rua e no comando, Coimbra acolhe unidade de ação fiscal da GNR. Em Condeixá Nova, homem de 33 anos morre em despiste de viatura.
Vamos agora aos desportivos e começamos aqui pelo jornal A Bola, que diz: tiro nos pés, Sporting empatou duas bolas com o Arouca, assobiou os lenços brancos em Alvalade, e diz Rui Bosch que entendo a contestação, é algo natural no futebol. Expulsão infantil de Debassi e penalti desnecessário Quaresma custou mais 2 pontos. Hoje joga-se o Porto-Benfica às 20h30, soltem as feras, organizados é fazer coisas certas com e sem bola, diz Francesco Farioli. Frodolto no 11, Samu e Pietrzyk já no banco. Ainda do lado do Benfica, corajosos e a respeitar a nossa identidade, diz Marco Silva. Barenchea baixa de última hora, para de 6 a 8 semanas. São então destaques aqui na capa do jornal A Bola. Outros jogos: Gil Vicente 1, Marítimo 1, Nacional 0, Famalicão 4, Alverca 1, Rio Ave 0. O Record faz destaque então para o jogo de ontem do Sporting com o Arouca, com empate a 2 bolas. Devastador é o que diz aqui a capa do Record. Expulsão de central deu início ao colapso. Rui Borges a ganhar por 2-0, recua a equipa e perde vantagem pela 17ª vez. Já cedemos 6 pontos e é natural a insatisfação. Ainda destaques para a SAD, que vai discutir o futuro do treinador. Violenses Brancos, e foi muito contestado. Ainda 10ª vitória seguida sobre o rival, isto no handball. Sporting 32, Benfica 37. E aí no Porto, Farioli e arbitragem para a série da Netflix. E do lado do Benfica, Marco Silva diz que, repito, Farioli também quer o equilíbrio nas decisões. Ora, aí está o clássico. Primeiro tira-teimas da época, joga-se hoje às 20h30. Por fim, vamos ao jornal O Jogo. Mágicos à solta, Dragões e Águias defrontam-se esta noite num duelo histórico entre equipas que respiram confiança recheadas de talento. Hoje, então, Porto-Benfica às 20h30. Francisco Farioli diz que só o Manchester City mandou no nosso estádio. Destaque ainda para o empate a 2 bolas do Sporting com o Arouca. Sorriso volta a ficar amarelo. Rui Bosch diz que assobios é normal que os adeptos não estejam felizes. E ainda destaque para a Liga: Famalicão sai da toca. Ora, são assim os jornais que hoje podemos encontrar nas bancas, tanto a nível nacional como local, como também nos desportivos que hoje estão à venda. Ora, vamos então saber se temos aqui mais alguém para mencionar. Não, penso que não temos aqui mais ninguém para já que nos tenha deixado aqui um toquezinho. Vamos só então dizer que vamos ficar com a musiquinha aqui do Estoque e Dança. Vem para a festa, dizem eles, e depois vamos aqui à publicidade, onde, como não ouvimos a crónica do Sr. Padre Orlando Henriques às 8h30, vamos ouvi-la então agora. Até já.

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12: Bom dia, amigos ouvintes da Rádio Clube de Erganil. Bem-vindos a mais um Dia do Senhor, em que continuamos a contemplar a grande misericórdia de Deus neste domingo 25º do Tempo Comum. O Salmo responsorial deste domingo diz-nos, continua a dizer-nos, que o Senhor é clemente e compassivo, paciente e cheio de bondade, também que é bom para com todos e a sua misericórdia se estende a todas as criaturas. É por isso que Ele quer dar ao homem tempo para se arrepender, tempo para se poder salvar. E nunca é tarde para nos aproximarmos do Senhor. O que importa é aproximarmo-nos dEle e quanto mais cedo, melhor. No fundo, é isto também que Jesus nos quer dizer com a parábola do Evangelho deste domingo, tirada do capítulo 20 de São Mateus, versículos 1 a 16a. Naquele tempo disse Jesus aos seus discípulos a seguinte parábola. O reino dos céus pode comparar-se a um proprietário que saiu muito cedo a contratar trabalhadores para a sua vinha. Ajustou com eles um denário por dia e mandou-os para a sua vinha. Saiu à meia-manhã, viu outros que estavam na praça ociosos e disse-lhes: Ide vós também para a minha vinha e dar-vos-ei o que for justo. E eles foram. Voltou a sair por volta do meio-dia e pelas 3 horas da tarde, e fez o mesmo. Saindo ao cair da tarde, encontrou ainda outros que estavam parados, e disse-lhes, Por que ficais aqui todo o dia sem trabalhar? Eles responderam-lhe, Ninguém nos contratou. Ele disse-lhes, Ide vós também para a minha vinha. Ao anoitecer, o dono da vinha disse ao capataz, Chama os trabalhadores e paga-lhes o salário, a começar pelos últimos e a acabar nos primeiros. Vieram os do entardecer e receberam um denário cada um. Quando vieram os primeiros, julgaram que iam receber mais, mas receberam também um denário cada um. Depois de o terem recebido, começaram a murmurar contra o proprietário, dizendo, Estes últimos trabalharam só 1 hora e destes-lhes a mesma paga que a nós, que suportámos o peso do dia e do calor. Mas o proprietário respondeu a um deles, Amigo, em nada te prejudico. Não foi um denário que ajustaste comigo? Leva o que é teu e segue o teu caminho. Eu quero dar a este último tanto como a ti. Não me será permitido fazer o que quero do que é meu? Ou serão maus os teus olhos porque eu sou bom? Assim, os últimos serão os primeiros. E os primeiros serão os últimos. É uma parábola que pega na realidade daquele tempo, como a destas pessoas que trabalhavam assim no campo e que eram contratados em cada dia para aquele dia. Eram, de facto, condições muito precárias, mas aqui vemos um patrão que quer contratar toda a gente e nunca são demais aqueles que ele contrata. Ele tem sempre lugar para mais um na sua vinha, para trabalhar lá, e seja qual for a hora do dia a que ele os encontre, ele sempre os chama para ir trabalhar na sua vinha. Ajusta com eles um denário, e os que estiveram lá o dia todo acham isso injusto. Humanamente podemos até, talvez, achar injusto, pode ser discutível, porque se na verdade o salário de um dia era um denário e se esse de facto era um preço justo, pois aquilo que o Senhor quisesse dar a mais, na verdade isso é com Ele e faz o que quer do que é dEle, mas mesmo que possamos considerar isto um pouco discutível, temos que ter em conta que esta parábola nos fala sobre o reino dos céus. E no reino dos céus o salário pode ser igual para todos e não há problema, porque os dons de Deus são sempre grandes, são sempre infinitos. E o que é infinito. E, portanto, não há uma recompensa maior para uns do que para outros, porque aquilo que é infinito não tem medida. No fundo, esta parábola dos trabalhadores que entram para a vinha a horas diferentes, mas que no final recebem o mesmo ordenado, no fundo, fala-nos sobre aquilo que será a nossa recompensa no céu. A recompensa no céu é um prémio infinito e, portanto, não vamos ter mais céu do que aqueles que entraram na vinha depois de nós. Há aqueles que conhecem a Deus desde pequeninos, desde crianças e desde a infância, que procuram viver a santidade e que vão caminhando, vão progredindo nesse caminho de santidade, de salvação. E há aqueles que andam mais afastados e que às vezes só descobrem a fé mais tarde. E alguns até à última da hora mesmo. O caso assim que se calhar nos vem mais à memória é o caso do bom ladrão, que na cruz, crucificado ao lado de Jesus, é ali, poucas horas antes de morrer, que ele encontra a salvação, que ele é perdoado dos seus pecados e a quem Jesus promete: em verdade te digo, hoje estarás comigo no paraíso. E é assim que aquele homem que andou durante a sua vida a assaltar pessoas na estrada, mas que encontrou o perdão ali à hora da morte, entra no céu da mesma maneira que uma pessoa que desde pequenina tenha assim vivido este caminho de santidade e se tenha esforçado por ser agradável a Deus. Será que isto é injusto, como dizem estes trabalhadores da parábola, que chegaram à primeira hora e que suportaram o peso do dia e do calor, este dia de trabalho que significa, no fundo, o tempo da nossa vida? Aqueles que começaram a trabalhar mais cedo para a vinha do Senhor, será que é injusto depois receberem a mesma recompensa que aqueles que só entraram ao entardecer da vida? Na verdade, não é injusto. Na verdade, bem vistas as coisas, quem ficou a perder foi quem entrou mais tarde. Porque para quem descobriu que é uma alegria estar com o Senhor, colaborar com Ele, trabalhar com Ele na sua vinha, já encontra o seu próprio prémio aqui, de alguma maneira, e, portanto, estar com Ele, trabalhar com Ele, mesmo nas horas duras do dia, essa é a recompensa que temos. E depois, a vida eterna. E essa é eterna. E o que é eterno, e não pode ser mais eterno para uns do que para outros. Portanto, valeu a pena entrarmos mais cedo para a vinha do Senhor? Sim, valeu a pena. Até porque nunca sabemos quando é que terminará o nosso dia, nunca sabemos quando é que acabará a nossa vida, nunca sabemos quando é que compareceremos diante do Senhor. E, portanto, vale mais entrar para a vinha o mais cedo possível, para que, quando o Senhor vier para dar a cada um a sua recompensa, nos encontrar assim preparados para o acolher e para participarmos desse céu, do que andarmos aí a adiar a nossa conversão, a adiarmos a nossa vida em Deus e depois sermos apanhados desprevenidos pela morte e não recebermos, afinal de contas, esse salário porque nunca estivemos na vinha do Senhor. Para não corrermos o risco de perder esta recompensa eterna, o convite que Deus nos faz é sempre um convite à conversão, como escutávamos o profeta Isaías a dizer na primeira leitura de hoje: procurai o Senhor enquanto se pode encontrar, invocai-o enquanto está perto. Deixe o ímpio o seu caminho e o homem perverso os seus pensamentos. Converta-se ao Senhor, que terá compaixão dele, ao nosso Deus, que é generoso em perdoar. Portanto, é mesmo isto: procurai o Senhor enquanto se pode encontrar. Enquanto não entardecer o dia da nossa vida, enquanto tivermos esta oportunidade, que não sabemos até quando é que vai durar, o importante é procurar o Senhor enquanto podemos encontrar. O que importa é ir para a vinha do Senhor. Uma hora, duas, o dia inteiro, seja o que for, o importante é que, chegado ao fim, todos se salvem. E quem chega mais cedo não perde por isso. Amigos ouvintes, desejo-vos um santo domingo. Até à próxima semana, se Deus quiser.
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Ora, e tivemos aqui com o António Severino com a Montanha Azul, então aqui depois de termos ouvido então a crónica do seu padre Orlando Henrique. Estamos quase a chegar ao final desta horinha, temos aqui 5 minutinhos, mas temos tempo ainda para falar que temos durante este fim de semana o Sim ao Sopas ali em Moronho, onde poderá ainda ir de degustar a sua sopa. Portanto, é só escolher a que quer e come. Que se faça bom proveito, não é? Também da sopa. Hoje então é o último dia do Sim ao Sopas aqui na zona ali em Moronho. Deixa-me só ver qual é que é a edição, porque já conta com algumas edições também. Vamos só saber que é. Isto não está fácil aqui no meu telemóvel, mas penso que entretanto já vamos aqui conseguir saber mais então sobre este Sim ao Sopas. Depois, então hoje pode ir até lá ainda e tem a abertura, já vai ser agora às 11 horas, Contituna, Tuna Contige às 15 horas, Grupo de Cantares de Arcial, um cantar especial às 16h30, Cantares do Meu Canto às 18 horas, Associação Musical Sons do Mondego às 19h30 e um encerramento desta 9ª edição do Sim ao Sopas. Sopas, Feira das Sopas de Moronho vai ser então às 21 horas. Portanto, fica aqui uma sugestão para este domingo, dia 20.

Também no próximo fim de semana vamos ter a Feira do São Miguel, das Nozes e dos Abraços, dia 25, 26 e 27 de setembro. Ora, dia 25, sexta-feira, na Igreja Matriz de Selavisa, às 21 horas, estará por lá o Coral 7 de setembro. E depois, no Largo de São Miguel, às 22 horas, haverá Filhós e Café e o Duo LP Música Acústica. No sábado, dia 26, a partir das 8 horas, a Feira Tradicional e de Artesanato. Às 12 horas, os Sons do Mondego. E a partir das 15 horas, haverá várias animações. Animação com Sons do Mondego, Rancho Folclórico da Ribeira de Selavisa, baile com Sons do Zezer e depois DJ Valelo, depois pela noite. Dentro desta animação, a partir das 17h30, haverá Porco no Espeto, uma oferta então da Junta de Freguesia de Selavisa. Já no domingo, dia 27 de setembro, 9 horas, caminhada pelo Trilho do Sossego, nesta integrada na Semana Europeia do Desporto de Kidarganil, e às 13 horas, almoço convívio no Parque do Arieiro, organizado pela Comissão de Festas de Nossa Senhora da Boa Viagem. Ora, depois vamos então dizer que esta será dia 25, 26 e 27, a Feira de São Miguel das Nozes e dos Abraços, aqui em Selavisa. Também no próximo fim de semana, dia 26 e 27 de setembro, Festa de São Miguel na Aveia, Pombeira da Beira. A hora, dia 26 de setembro, sábado, às 16 horas, Missa Solene. 20 horas, abertura do barco Carmesse. Haverá bifanas, caldo verde e filhoses. E às 20h30, baile com o grupo musical Aires Silva. A dia 27 de setembro, domingo, 13 horas, almoço convívio com os aveienses e amigos. Às 15 horas, haverá então o leilão de ofertas. E a animação estará a cargo do Somos Beira Serra, que estaremos por lá para vos animar. Portanto, ficam aqui duas sugestões para este fim de semana e para o próximo fim de semana, e ficam aqui umas ideias, se quiserem então, aqui bem pertinho aqui de Arganil, tanto de Selavisa como Aveia, aqui perto, logo no, nesta feira de São Miguel.

Também tratando-se de sopa, em Vilarinho do Alva, Pombeira da Beira, vai decorrer o 8º Festival das Sopas e Gludices, no próximo dia 4 de outubro. A animação da tarde, a partir das 15 horas, Rancho Juvenil da Casa do Povo de Arganil, Rancho Folclórico Serra do Ceira e Fernando Pinheiro Showman, então, durante a noite. As coletividades que vão participar: Comissão de Melhoramentos de Coços, Eira Velha e Alcaria, Comissão de Melhoramentos de Casal Frado, Associação Juvenil Os Colombinos, Associação de Melhoramentos do Salgueiral, Comissão de Melhoramentos do Vilarinho do Alva, Comissão de Festas da Nossa Senhora Loureiro, Comissão de Festas de Santa Quitéria, Comissão de Festas da Aveia, Comissão de Melhoramentos do Maladão, APPA-CDM de Arganil, ACMN Amigo de Clássicas Montanelas, Comissão de Festas da Chapinheira e Comissão Recreativa e Cultural da Sarnadela. Portanto, este 8º Festival das Sopas e Gludices, no próximo dia 4 de outubro.

0: E estamos quase a chegar então ao sinal horário das 11 da manhã.
1: São 11 da manhã.
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0: Ora, e começamos esta hora com o Sol do Torrão e este hino ao reformado. 11 horas 10 minutos. Vamos novamente aqui saudar os nossos sócios aniversariantes de hoje.
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0: Ora então, quem hoje está de parabéns é Adelaide Gomes, nos Sequeiros, que é sócia 1368, Fernanda Mendes Quaresma, na Reboleira, Amadora, que é sócia 1429, e Maria Aurora Diniz de Campos, em Viseu, que é sócia 2455. Depois vamos saudar aqui um casal, aqui na pessoa do Sr. Manuel da Fonseca Cunha, mais conhecido por Manuel Esperança, em Lourosa de Cima, Viseu, que é o nosso sócio 1853. Então, para todos eles, faço votos que tenham a continuação de um dia muito feliz, junto de quem mais amam, e que este dia se repita por muitos e muitos anos com muita saúde. E este casal, claro, que renova os seus votos de felicidade por

Ora, 11 horas e 18 minutos, estivemos então aqui com o Tony Carreira e o tema ternura. Vou saudar quem nos mandou mais toquezinhos. A Andréia Abrantes está connosco, desejando-nos aqui um bom domingo. Muito obrigada, Andréia, um beijinho. Beijinho para o João Pedro, que nos ouve ali por Sarzedo, a Dona Dulce Duarte em Miranda do Corvo, a Dona Leonor Pinto em Cojo, a Paula Mel e o Carlos em Sintra, o Paulo Melo e o Carlos no Luxemburgo, que também estão na nossa sintonia. Bom dia também para a Marina, que nos ouve ali por Gandufo. Bom dia, bom domingo e uma ótima semana.

Um beijinho também à Dona Adelina, que também nos ouve ali pelas Torzelas e também está connosco. Bom dia, boa semana. E agora que são 11:19, vamos então aqui saber que efemérides se celebram hoje, neste dia 20 de setembro. Hoje então é o dia de Yom Kippur e o dia de Santo André Quintengon e ainda o dia mundial da limpeza. Hoje então, dia de Santo André Quintengon, é um primeiro sacerdote e missionário coreano que nasceu em Taegon, de 21 de agosto de 1821, e faleceu em Seul a 16 de setembro de 1846. André nasceu numa família nobre e cristã coreana que mantinha uma igreja particular em sua casa para receber os cristãos e celebrar a missa em perseguições das autoridades coreanas. Porém, o pai de André foi denunciado e morto por não negar a fé em Cristo. André, com 15 anos, foi enviado para Macau por missionários franceses para estudar teologia num centro de formação de padres e missionários. Em Macau, André frequentou fielmente a igreja de Santo António. Entre viagens e fugas e perseguições, André conseguiu ordenar-se sacerdote e obter frutos nos seus esforços de evangelização. Durante o seu trabalho missionário, foi descoberto e preso pelas autoridades coreanas, às quais recusou negar a fé em Cristo. Este gesto de coragem custou a vida de Santo André, que foi decapitado aos 25 anos de idade e em 1846, juntamente com mais 102 mártires. Ele foi assim o primeiro sacerdote mártir coreano. Em 1984, em visita à Coreia, o Papa João Paulo II canonizou Santo André Quintengon e seus companheiros mártires, delimitando que o dia 20 de setembro para a celebração litúrgica. Santo André é venerado especialmente na Coreia e em Macau, na igreja de Santo António, onde ele frequentava. Ele é considerado padroeiro do clero coreano. Dia de Yom Kippur. Este dia assinala-se então na tarde do 20 de setembro até à tarde do 21 de setembro. É também conhecido como o dia da expiação ou o dia do perdão. É uma das datas mais importantes do judaísmo por ser o dia mais sagrado do calendário judaico. Esse feriado judaico é um dia de jejum extremo e de intensa oração. O período de purificação começa no pôr do sol do dia anterior e acaba com o nascer das estrelas ao anoitecer do dia de Yom Kippur. O dia do perdão é realizado ao décimo dia de Tishrei, de sétimo mês do calendário religioso, que nos próximos anos vai então ocorrer. Este ano foi de hoje até amanhã, dia 21 de setembro. Em 2027 será 10 de outubro até 11 de outubro. Então, como é que os judeus realizam o Yom Kippur? O Yom Kippur aplica-se a proibições para afligir o corpo e para destacar a alma, que deve comandar o corpo. Durante todo este dia não se pode comer, usar roupa e calçado de couro, tomar banho, usar aparelhos eletrónicos e ter relações conjugais. Assim não se pode comer nem beber água, não se pode lavar o corpo, a boca, os dentes, à exceção da face e das mãos, pela manhã antes de rezar. Não se pode trabalhar, utilizar eletricidade, acender fogo ou carregar em botões. Grávidas, doentes e crianças com menos de 9 anos estão isentas de jejuar. O Yom Kippur tem origem no pecado bíblico relacionado com o bezerro de ouro e cometido pelo povo judeu. Após este pecado, Moisés rezou e ao décimo dia do mês hebraico de Tishrei, Deus perdoou os judeus, como está registado nas escrituras hebraicas. Segundo o Torá, no décimo dia de sétimo mês, afligirás tua alma e não trabalharás, pois neste dia a expiação será feita para te purificar perante Deus. Serás purificado de todos os teus pecados. Este é, pois, um dia de arrependimento pelos erros e pecados cometidos e de confissão perante Deus. A expiação obtida pelo Yom Kippur abarca todos os judeus, que são um só para Deus, que concede o perdão neste dia a este povo. Ainda esta semana, amanhã, dia 21, celebra-se então o Dia Internacional da Paz, Dia Mundial da Doença de Alzheimer, Dia Mundial da Gratidão, Dia de São Mateus, Dia Internacional do Minigolfo e Dia Nacional da Guarda Fiscal. Na terça-feira, dia 22, temos o Dia Europeu Sem Carros e o Dia de São Maurício. No dia 23, quarta-feira, será então o início do outono, equinócio de outono, Dia da Síndrome das Pernas Inquietas e Dia de Santa Tecla. No dia 24, quinta-feira, é o Dia Marítimo Mundial e na sexta-feira, dia 25, será o Dia Internacional do Farmacêutico e o Dia Mundial do Sonho.

Vamos então voltar à música, agora que são 11 horas 25 minutos. Vamos então ficar aqui com a Ágata e este tema Deixa-te Andar. Vamos lá então aqui escutar o tema deste tema recente da Ágata. Vamos lá então ouvir, agora que são 11 horas 25 minutos. E obrigada a todos quantos estão aí na nossa sintonia. Continuem connosco.

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3: 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Fernando Antunes, vamos para Coimbra.
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agora vamos então saber o que cada signo nos reserva para este domingo, dia 13 de setembro. Carneiro tem hoje a carta do dia, 8 de espadas, que significa crueldade, amor. Alguém pode ser cruel consigo, por isso proteja-se. Dias melhores virão. Na saúde é o momento ideal para iniciar um regime alimentar. Coma mais fruta e legumes. Já no dinheiro, seja prudente na forma como governa as suas finanças. Números da sorte para Carneiro são os números 4, 12, 15, 38, 39 e o número 47. Já Touro tem a carta do dia 10 de espadas, que significa dor, depressão, escuridão. No amor, faça uma surpresa ao seu par, dê cor aos dias mais escuros. Já na saúde, poderá sentir-se triste ou deprimido, faça jardinagem ou algo que o ajude a distrair-se. No dinheiro, para que o equilíbrio financeiro reine na sua vida, deve controlar as despesas. Números da sorte, então, para Touro são eles números 9, 14, 16, 24, 28 e o número 37. Gêmeos tem a carta do dia 5 de ouros, que significa perda ou falha. No amor andará mais carente, seja sincero com a pessoa amada. Já na saúde é aconselhável que faça uma dieta e no dinheiro, cuidado com novos negócios para não perder o que tem. Números da sorte então para gêmeos são eles número 1, 18, 26, 34, 42 e o número 43. Caranguejo tem a carta do dia 5 de paus, que significa fracasso. No amor, converse com o seu par, o diálogo é essencial para que uma relação se mantenha saudável. Já na saúde, faça caminhadas diárias perto de casa. Previna doenças do coração. No dinheiro, fase estável no campo material e os números da sorte para caranguejo são eles os números 9, 11, 18, 25, 26 e o número 41.

Leão tem a carta do dia à força, que significa força, domínio. No amor, seja mais paciente com o seu amor, a sua força é o pilar da relação. Na saúde, coma tangerinas e laranjas ricas em vitamina C e previnem gripes. No dinheiro, se alguém lhe deve dinheiro, ganhe coragem e cobre dívida. Defenda o que é seu. Números da sorte então para Leão. São os números 1, 15, 19, 23, 28 e o número 42. Chegamos ao meio da tabela com o signo de Virgem, que hoje tem a carta 3 de Paus, que significa iniciativa. No amor, desfrute de cada momento, não fique ansioso com o futuro. Na saúde, se tiver febre, tome infusões de sabugueiro. Já no dinheiro, tenha espírito de iniciativa e construa uma vida próspera. Números da sorte então para Virgem são eles números 1, 8, 13, 27, 28 e o número 46. Balança tem a carta do dia, o Imperador, que significa concretização. No amor, é uma fase positiva, ela a nível sentimental poderá fazer novos planos. Já na saúde, organize melhor o seu tempo, procure relaxar. No dinheiro, poderá concretizar negócios pendentes, seja justo com todos. Números da sorte para Balança são então os números 4, 17, 21, 29, 38 e o número 47.

a roda da fortuna, que significa sorte, acontecimentos inesperados. O amor pode conhecer o amor da sua vida. Arrisque numa vida de felicidade. Na saúde, se sofre de osteoporose, aumente a ingestão de brócolos e ovos. Já no dinheiro, estará em maré de sorte no que toca ao trabalho. Aproveite. Números da sorte para Escorpião são eles números 7, 18, 21, 39, 46 e o número 49. Sagitário tem a carta do dia 7 de paus, que significa discussão, negociação difícil. No amor, período propício a discussões, acalme-se e mantenha a paz no lar. Na saúde, a tendência para problemas de rins, beba mais água. E no dinheiro, pode dar início a uma nova aprendizagem. Números da sorte, são eles os números 5, 9, 17, 19, 34 e o número 39. Já Capricórnio tem a carta do dia 4 de copas, que significa desgosto. No amor, dê mais atenção ao seu par, caso contrário, pode sofrer um desgosto. Na saúde, se tiver essa possibilidade, vá até ao campo para apanhar ar puro. No dinheiro, aproveite para finalizar projetos. Rumo ao sucesso. Números da sorte, então, para Capricórnio são os números 7, 12, 29, 35, 39 e o número 47. Aquário tem a carta do dia 9 de ouros, que significa prudência. No amor, um amigo pode pedir-lhe conselho, seja sincero e ajude-o. Na saúde, para manter a pele saudável, coma legumes de folha verde escura. E no dinheiro, desempenhe as tarefas com prudência, não cometa deslizes. Números da sorte para Aquário são os números 7, 19, 20, 24... 39 e o número 44. E por fim, vamos então para o signo de Peixes, que hoje tem a carta 10 de paus, que significa sucessos temporários, ilusão. No amor, esclareça os mal-entendidos que surjam na sua relação, é a conversar que nos entendemos. Na saúde, controla as emoções, a instabilidade pode prejudicar a sua saúde. Já no dinheiro, trabalhe sempre com afinco para que o sucesso seja sólido. Números da sorte para Peixes são eles números 1, 13, 17, 29, 35 e o número 48.

as previsões para cada signo do zodíaco, previsões essas feitas por Marilena Martins. E vamos voltar à música e vamos ficar então aqui com os de Moda em Moda com Roubei-te um Beijo. Assim terminamos também este bom dia de hoje. Eu volto amanhã logo no amanhecer para vos fazer companhia. A todos desejo um bom domingo e já sabem, sejam felizes.

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Olá, olá, bom dia. E hoje o tema do nosso momento essencial é porque repetimos sempre os mesmos problemas. Já alguma vez sentiu que, por mais que tente fazer diferente, há situações na sua vida que acabam sempre por ir dar ao mesmo lugar? Muda a pessoa, mas a história parece repetir-se. Muda o trabalho, mas continua a sentir-se esgotado. Diz que desta vez vai colocar limites, mas acaba novamente a dizer que sim, quando queria dizer que não. E surge aquela pergunta: porquê é que isto me acontece sempre a mim? Talvez possamos começar por fazer outra pergunta: o que é que se está a repetir? Porque muitas vezes não é exatamente a mesma situação. É o mesmo padrão emocional a aparecer com uma roupa diferente. Pode ser a necessidade de agradar, pode ser o medo de desiludir, pode ser a grande dificuldade em dizer não, pode ser a necessidade de controlar tudo. Ou então aquela tendência para cuidar toda a gente enquanto nos deixamos sempre para depois. E o mais curioso é que muitas vezes nem percebemos que estamos a repetir, porque aquilo que fazemos repetidamente começa a parecer-nos normal. Aprendemos formas de reagir, de nos proteger, de evitar conflitos, de calar aquilo que sentimos, de estar sempre disponíveis. E algumas dessas formas podem ter sido importantes numa determinada fase da nossa vida. Mas aquilo que um dia nos ajudou a proteger pode mais tarde deixar de nos ajudar a viver. E é aqui que precisamos de mudar a pergunta. Em vez de "o que há de errado comigo?", vamos experimentar. O que é que eu ainda preciso de compreender em mim? Porque reconhecer um padrão não é culpar-nos, é começar a perceber. É olhar para uma situação e perguntar: porque é que eu reajo sempre desta maneira? Porque é que tenho tanta dificuldade em colocar este limite? Porque é que continuo a aceitar aquilo que sei que me faz mal? Estas perguntas podem ser muitíssimo desconfortáveis, mas também podem ser incrivelmente libertadoras. Porque enquanto não vemos o padrão, vivemos dentro dele. Quando começamos a vê-lo, aparece uma possibilidade nova, a possibilidade de escolher. Antes acontecia alguma coisa e nós reagíamos. Agora podemos começar a parar, a respirar, é observar e perguntar: eu quero mesmo responder desta maneira? E atenção, fazer diferente não acontece simplesmente porque decidimos que da próxima vez vamos reagir melhor. É preciso compreendermos exatamente o que sentimos, perceber de onde vêm determinadas respostas e criar então novas formas de nos relacionarmos conosco e com os outros. Porque podemos mudar de relacionamento, de emprego, de cidade ou de circunstância e continuar a sentir exatamente aquelas dores. Apenas mudamos o cenário, mas ainda não olhamos para aquilo que levávamos conosco. E isto não significa que tudo o que acontece seja responsabilidade nossa, porque efetivamente existem perdas na nossa vida, existem injustiças no nosso dia a dia, há pessoas que nos magoam, há circunstâncias que nós não escolhemos, mas existe uma parte que podemos começar a conhecer: a forma como o nosso mundo interior responde àquilo que vivemos. E é aqui que começa o trabalho. Não é procurar culpados, é procurar compreensão. Talvez exista uma parte sua que está cansada de ser sempre forte. Ou talvez exista uma parte que aprendeu a dizer não era perigoso.
Talvez tenha aprendido que para ser amado precisava de estar sempre disponível. E talvez essa parte não precise de ser combatida. Talvez precise, antes de tudo, de ser escutada. Por isso, deixo-lhe hoje um pequeno desafio. Quando voltar a acontecer aquela situação familiar, aquela em que pensa outra vez isto, pare, não tente imediatamente fugir, observe e pergunte: o que é que está a repetir-se aqui? É que pode ser uma emoção, ou então uma reação, ou então uma escolha, ou um limite que não colocou, uma necessidade que não expressou. E talvez consiga olhar para esta situação de outra forma, não apenas como mais um problema, mas como uma oportunidade de se conhecer melhor. Porque um padrão reconhecido deixa de ser invisível. E aquilo que conseguimos ver, podemos começar a trabalhar, podemos começar a transformar e pouco a pouco podemos deixar de repetir aquilo que já não queremos continuar a viver. Eu sou Paula Soares, especialista em reabilitação emocional e energética, e este foi mais um momento essencial. Até ao próximo momento, cuide de si e lembre-se: nem tudo aquilo que se habituou precisa de continuar a fazer parte da sua vida.

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0: Encontramos-nos amanhã então no Peça que Toca. Até lá desejo a todos um bom domingo e já sabem, sejam felizes.
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1: O município de Góis associa-se de 22 a 30 de setembro à celebração de mais uma edição da Semana Europeia do Desporto, promovendo um vasto conjunto de iniciativas sob o lema internacional Be Active. O objetivo passa por mobilizar a comunidade local para a adoção de estilos de vida ativos e no combate ao sedentarismo. A programação vai arrancar na noite de 22 de setembro, pelas 21 horas, com uma corrida e caminhada noturna nas ruas da Vila de Góis, marcando simbolicamente o Dia Europeu Sem Carros. No dia seguinte, 23 de setembro, o plano de atividades desdobra-se entre a atividade física ao ar livre para todos, às 10h30, e a iniciativa Ginásio para Todos, agendada para às 18 horas. O fim de semana traz propostas direcionadas aos mais jovens, sendo que no dia 26 de setembro, pelas 10 horas, vai realizar-se um convívio de ténis para crianças e jovens, e no dia 28 de setembro, em Cortes, freguesia de Alvares, pelas 18 horas, a população será convidada a participar numa sessão de fitness dinamizada neste concelho. O encerramento do programa terá lugar no dia 29 de setembro, em Alvares, às 10 horas, com uma sessão dedicada ao Dia Mundial do Coração, sublinhando os benefícios diretos do exercício físico regular na prevenção cardiovascular e na promoção global da saúde. Note-se que a participação nas várias atividades abertas à população exige inscrição prévia, a qual pode ser formalizada presencialmente no Pavilhão Gimnodesportivo de Góis através do telefone 235-770-116 ou por e-mail para gimnodesportivo@cm.ifangois.pt. No próximo dia 4 de outubro, Vila Nova de Poiares vai ser palco de uma iniciativa de grande dimensão dedicada à chanfana, um dos mais emblemáticos pratos da gastronomia tradicional portuguesa. A Confraria da Chanfana de Vila Nova de Poiares, em parceria com o município, está a preparar um evento que pretende servir o maior número possível de doses de chanfana confeccionadas nos tradicionais caçoilos de Barro Preto, certificados com a marca Barro Preto de Olho Marinho. A iniciativa decorrerá entre as 12 e as 18 horas e será gratuita e aberta ao público, procurando reunir visitantes de diferentes pontos do país para celebrar a gastronomia, a tradição e o património cultural associado à chanfana. A Câmara Municipal de Santa Combadão vai apoiar as instituições particulares de solidariedade social do concelho com um apoio monetário total no valor de 9 mil euros. Pela primeira vez, os protocolos de colaboração específicos do município incluem apoios destinados às IPSS, tendo sido atribuídos apoios às candidaturas apresentadas pelo Centro de Bem-Estar Social Professor Oliveira e Costa, Centro Paroquial do Vimieiro, Centro Social e Paroquial de Couto do Mosteiro e Lar de São João de Areias. Segundo a autarquia, este apoio passa assim a integrar este modelo de colaboração do município com as instituições sem fins lucrativos do concelho.
0: O estado do tempo nas próximas 24 horas.
1: Céu geralmente limpo, aumentando temporariamente de nebulosidade no interior centro e sul durante a tarde. Vento fraco a moderado, soprando por vezes forte até 40 km/h nas terras altas da região sul até ao meio da manhã e a partir do final da tarde. Pequena subida de temperatura. São estas as previsões do tempo para hoje. Continuo desse lado em sintonia com 88.5 FM e passo um ótimo domingo.
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0: São 13 horas.
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0: São 14 horas. 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
1: O grupo Mais Além vai levar a efeito mais uma edição do Alva Beers Fest, festival de cerveja artesanal, a ter lugar na Vila de Coja, União de Freguesias de Coja e Barril de Alva, Conselho de Arganil. Este evento, marcado para os dias 3 e 4 de outubro, vai decorrer na antiga fábrica da Carriça, reunindo música, sabores, convívio e muita animação. Em Mangualde, a Câmara Municipal atribuiu um apoio financeiro no valor de 40 mil euros à Associação Humanitária dos Bombeiros Voluntários de Mangualde, destinada a participar à aquisição de uma ambulância de socorro. O contrato-programa que formaliza a atribuição desta verba já foi, entretanto, assinado. Para o Presidente da Câmara Municipal de Mangualde, Marco Almeida, e passo a citar, os bombeiros voluntários desempenham um papel fundamental na defesa da segurança e bem-estar da população, servindo este investimento para garantir à corporação os meios de socorro necessários no desempenho da sua missão. O Clube Sénior de Penacova vai retomar as suas atividades no próximo dia 2 de outubro, depois de uma pausa, para promover momentos de convívio, participação, bem-estar e envelhecimento ativo. O Clube Sénior está presente em Coiço, Figueira de Lourvão, Friumes, Gondolim, Penacova, São Mamede, São Pedro de Alva, Sazos do Lourvão e Carvalho. Os interessados em participar podem desde já também inscrever-se através do CLDS 5G Penacova, cujos contactos são 926-705-707 ou 239-476-025. Quem quiser pode também inscrever-se na Câmara Municipal de Penacova através do telefone 239-470-318. O município de Castro Daire aprovou para o ano letivo 2026-2027 a oferta dos livros de fichas a todos os alunos do primeiro ciclo do ensino básico. Esta medida constitui um importante apoio às famílias, permitindo reduzir os encargos associados à educação das crianças e contribuir para a promoção do sucesso escolar. Para além deste apoio, os alunos abrangidos pela ação social escolar podem ainda beneficiar de uma comparticipação destinada à aquisição de material escolar. Para usufruírem destes apoios, os encarregados de educação deverão apresentar o respectivo pedido até o próximo dia 31 de outubro, acompanhado das faturas dos livros de fichas, das faturas do material escolar, neste caso, tratando-se de beneficiários da ação social escolar, e o IBAN do encarregado de educação. Refira-se que o pedido deverá ser submetido preferencialmente através dos serviços online do município, preenchendo o formulário Apoios com Participação de Livros e Material Escolar. Em alternativa, a documentação poderá ser entregue presencialmente no Balcão de Atendimento do município.
0: O estado do tempo nas próximas 24 horas.
1: Céu geralmente limpo, aumentando temporariamente de nebulosidade no interior centro e sul durante a tarde. Vento fraco a moderado, soprando por vezes forte até 40 km/h nas terras altas da região sul até ao meio da manhã e a partir do final da tarde. Pequena subida de temperatura. São estas as previsões do tempo para hoje. Continuo desse lado em sintonia com 88.5 FM e passo um ótimo domingo.
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0: São 16 horas. 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
1: O município de Góis associa-se de 22 a 30 de setembro à celebração de mais uma edição da Semana Europeia do Desporto, promovendo um vasto conjunto de iniciativas sob o lema internacional Be Active. O objetivo passa por mobilizar a comunidade local para a adoção de estilos de vida ativos e no combate ao sedentarismo. A programação vai arrancar na noite de 22 de setembro, pelas 21 horas, com uma corrida e caminhada noturna nas ruas da Vila de Góis, marcando simbolicamente o Dia Europeu Sem Carros. No dia seguinte, 23 de setembro, o plano de atividades desdobra-se entre a atividade física ao ar livre para todos, às 10h30, e a iniciativa Ginásio para Todos, agendada para às 18 horas. O fim de semana traz propostas direcionadas aos mais jovens, sendo que no dia 26 de setembro, pelas 10 horas, vai realizar-se um convívio de ténis para crianças e jovens, e no dia 28 de setembro, em Cortes, freguesia de Alvares, pelas 18 horas, a população será convidada a participar numa sessão de fitness dinamizada neste concelho. O encerramento do programa terá lugar no dia 29 de setembro, em Alvares, às 10 horas, com uma sessão dedicada ao Dia Mundial do Coração, sublinhando os benefícios diretos do exercício físico regular na prevenção cardiovascular e na promoção global da saúde. Note-se que a participação nas várias atividades abertas à população exige inscrição prévia, a qual pode ser formalizada presencialmente no Pavilhão Gimnodesportivo de Góis, através do telefone 235-770-116 ou por e-mail para gimnodesportivo@cm.ifangois.pt. No próximo dia 4 de outubro, Vila Nova de Poiares vai ser palco de uma iniciativa de grande dimensão dedicada à chanfana, um dos mais emblemáticos pratos da gastronomia tradicional portuguesa. A Confraria da Chanfana de Vila Nova de Poiares, em parceria com o município, está a preparar um evento que pretende servir o maior número possível de doses de chanfana, confeccionadas nos tradicionais caçoilos de barro preto, certificados com a marca Barro Preto de Olho Marinho. A iniciativa decorrerá entre as 12 e as 18 horas e será gratuita e aberta ao público, procurando reunir visitantes de diferentes pontos do país para celebrar a gastronomia, a tradição e o património cultural associado à chanfana. A Câmara Municipal de Santa Combadão vai apoiar as instituições particulares de solidariedade social do concelho com um apoio monetário total no valor de 9 mil euros. Pela primeira vez, os protocolos de colaboração específicos do município incluem apoios destinados às IPSS, tendo sido atribuídos apoios às candidaturas apresentadas pelo Centro de Bem-Estar Social Professor Oliveira e Costa, Centro Paroquial do Vimieiro, Centro Social e Paroquial de Couto do Mosteiro e Lar de São João de Areias. Segundo a autarquia, este apoio passa assim a integrar este modelo de colaboração do município com as instituições sem fins lucrativos do concelho.
0: O estado do tempo nas próximas 24 horas.
1: Céu geralmente limpo, aumentando temporariamente de nebulosidade no interior centro e sul durante a tarde. Vento fraco a moderado, soprando por vezes forte até 40 km/h nas terras altas da região sul até ao meio da manhã e a partir do final da tarde. Pequena subida de temperatura. São estas as previsões do tempo para hoje. Continuo desse lado em sintonia com 88.5 FM e passo um ótimo domingo.
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0: São 17 horas.
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0: São 18 horas. 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
1: O grupo Mais Além vai levar a efeito mais uma edição do Alva Beers Fest, festival de cerveja artesanal, a ter lugar na Vila de Coja, União de Freguesias de Coja e Barril de Alva, Conselho de Arganil. Este evento, marcado para os dias 3 e 4 de outubro, vai decorrer na antiga fábrica da Carriça, reunindo música, sabores, convívio e muita animação. Em Mangualde, a Câmara Municipal atribuiu um apoio financeiro no valor de 40 mil euros à Associação Humanitária dos Bombeiros Voluntários de Mangualde, destinada a participar à aquisição de uma ambulância de socorro. O contrato-programa que formaliza a atribuição desta verba já foi, entretanto, assinado. Para o presidente da Câmara Municipal de Mangualde, Marco Almeida, e passo a citar, os bombeiros voluntários desempenham um papel fundamental na defesa da segurança e bem-estar da população, servindo este investimento para garantir à corporação os meios de socorro necessários no desempenho da sua missão. O Clube Sénior de Penacova vai retomar as suas atividades no próximo dia 2 de outubro, depois de uma pausa, para promover momentos de convívio, participação, bem-estar e envelhecimento ativo. O Clube Sénior está presente em Coiço, Figueira de Lourvão, Friumes, Gondolim, Penacova, São Mamede, São Pedro de Alva, Sazos do Lourvão e Carvalho. Os interessados em participar podem desde já também inscrever-se através do CLDS 5G Penacova, cujos contactos são 926-705-707 ou 239-476-025. Quem quiser pode também inscrever-se na Câmara Municipal de Penacova através do telefone 239-470-318. O município de Castro Daire aprovou para o ano letivo 2026-2027 a oferta dos livros de fichas a todos os alunos do primeiro ciclo do ensino básico. Esta medida constitui um importante apoio às famílias, permitindo reduzir os encargos associados à educação das crianças e contribuir para a promoção do sucesso escolar. Para além deste apoio, os alunos abrangidos pela ação social escolar podem ainda beneficiar de uma comparticipação destinada à aquisição de material escolar. Para usufruírem destes apoios, os encarregados de educação deverão apresentar o respectivo pedido até o próximo dia 31 de outubro, acompanhado das faturas dos livros de fichas, das faturas do material escolar, neste caso, tratando-se de beneficiários da ação social escolar, e o IBAN do encarregado de educação. Refira-se que o pedido deverá ser submetido preferencialmente através dos serviços online do município, preenchendo o formulário Apoios com Participação de Livros e Material Escolar. Em alternativa, a documentação poderá ser entregue presencialmente no Balcão de Atendimento do município.
0: O estado do tempo nas próximas 24 horas.
1: Céu geralmente limpo, aumentando temporariamente de nebulosidade no interior centro e sul durante a tarde. Vento fraco a moderado, soprando por vezes forte até 40 km/h nas terras altas da região sul até ao meio da manhã e a partir do final da tarde. Pequena subida de temperatura. São estas as previsões do tempo para hoje. Continuo desse lado em sintonia com 88.5 FM e passo um ótimo domingo.
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0: Então, muito boa tarde. Interrompemos aqui a nossa programação habitual, inclusivamente a nossa musiquinha. Aqui estou eu agora neste espacinho, Lourdes Gonçalves, porque entretanto, tal como aconteceu ontem, infelizmente, ao final da tarde estivemos aqui a dar conta do ponto da situação do incêndio que tinha deflagrado no concelho de Erganil. Quanto a esse incêndio, felizmente, já se encontra dominado. No entanto, esta tarde, por volta das 15 horas e 12 minutos, deflagrou um novo incêndio em povoamento florestal aqui no concelho vizinho de Tábua, mais propriamente na freguesia de Moronha. E por isso temos aqui connosco via telefone o Dr. Ricardo Cruz, Presidente da Câmara Municipal de Tábua, a quem agradecemos muito por se disponibilizar para aqui vir fazer o ponto da situação deste incêndio também. Muito boa tarde, Sr. Presidente.
1: Boa tarde, Rádio Clube de Erganilo. Dizer isso mesmo, que pronto, começou às 3 da tarde. E aqui uma palavra já de abnegação e de reconhecimento aos cerca de 370 bombeiros dos diversos distritos e das diversas corporações que aqui estão a ajudar-nos também a dominar este fogo. E, portanto, agradeço toda a disponibilidade dos meios aéreos, chegaram a ser 9 disponíveis para o efeito, as máquinas de rastro, toda a sociedade que existe, e portanto aqui uma reconhecimento é que estes estão aqui a todos antes do final do dia para tentarem dominar este incêndio, que tudo aponta que aconteça e que depois chegue ao rescaldo.
0: Portanto, neste momento ainda lavra com alguma intensidade, Sr. Presidente?
1: Não, neste momento, mais cerca de uma hora, podemos dizer que ele, segundo informações aqui também do posto de comando, que ficará dominado, e portanto depois já só a fase do rescaldo que estará a acontecer, ainda no dia de hoje, no dia de amanhã.
0: E, portanto, para onde é que se alastrou? Sabemos que começou na freguesia de Moronho, ainda chegou a Pousadoras, foi isso? Quais as aldeias que estiveram ameaçadas?
1: Andou ali pelos Pousadoras, depois já tiveram todos os planos de normais que estão todos previstos, não é? Se, efetivamente, se mesmo pudesse chegar mais às aldeias para ver alguma evacuação, não foi necessário, portanto, foi-se ingerido nessa mesma fase e, portanto, agora isto está já nesta fase que lhe disse, não é? De rescaldo dentro daquilo que é a excelente atuação de todos os corpos de bombeiros que são aqui envolvidos.
0: Para que realmente fosse possível, entretanto, chegar a esta fase, não é, de rescaldo, muito contribuíram os muitos meios que estiveram no local, como no, de facto já estava aqui a referir, não é? Porque de facto as condições têm sido adversas por causa do calor, não é?
1: Sem dúvida, estamos a falar aqui que desde Viseu, a Leiria, Aveiro, à Beira e Serra da Estrela, Penacova, Oliveira do Hospital, Lagares, Mortágua, Condeixa, Montemor e Tábua e Vila Nova da Livrinha, obviamente, estiveram todos aqui envolvidos. E, portanto, agradecer uma vez mais a toda esta dinâmica. E, como disse, começamos a achar estranho, onde na semana passada já tivemos aqui 8 a 12 ignições em sítios diferentes, em Erganil, ao lado, efetivamente até já foi apanhado uma pessoa que andava a pôr o fogo, e portanto continuamos sempre com este problema, que é dos incendiários, e muito

0: discute pelo acesso dos caminhos e pela limpeza das florestas e pouco se discute de efetivamente quem é que anda por os fogos. E, portanto, quando continuarmos assim, não será um bom rumo, porque andamos constantemente a colocar a vida também dos bombeiros em risco nesta mesma matéria. E, portanto, temos que também ser céleres naquilo que é esta ação, porque muito fazem eles e todas as entidades que estão disponíveis da Proteção Civil, às autarquias, às juntas de freguesia, sempre no propósito da defesa das suas populações.
1: Portanto, aqui também não há grande dúvida que a origem deste incêndio foi mesmo mão criminosa, não é, Sr. Presidente?
0: Não me cabe a mim dizê-lo, pois cabe às autoridades. Exato. Mas apenas podemos salientar os factos que existem e que continuam a existir, nomeadamente neste território e noutros territórios que são assolados pelos incêndios.
1: Portanto, há pouco referiu que não houve necessidade de evacuar os habitantes, portanto, nenhuma habitação chegou a ser destruída, não é?
0: Não.
1: Portanto, os prejuízos prendem-se com a área florestal, não sei se nos sabe dizer se ainda foi uma vasta área.
0: O balanço dos prejuízos é feito sempre no final. Neste momento, o CERN e todas as ações, desde o posto de comando ao Centro Municipal de Proteção Civil, todos estes volumes estão a ser coordenados, agora a logística da alimentação e o ataque efetivamente ao fogo, as máquinas de rastro, e agradecer também aqui aos municípios, às entidades que mobilizaram também as suas máquinas de rastro em termos de solidariedade. Portanto, vamos a centrar nesta fase e neste momento a ação, e depois no final faremos efetivamente o balanço dos mesmos e os prejuízos possam ocorrer.
1: Portanto, as populações para já podem ficar tranquilas, não é? Que a partir da situação, digamos assim, ficará resolvida então até o início da noite,
0: sim,
1: não é? Eventualmente.
0: Sim, assim esperemos, porque tudo, as indicações que temos são positivas e são nesse sentido.
1: Também não houve qualquer incidente ou acidente, seja com bombeiros,
0: não,
1: seja com populares?
0: Tivemos aqui cinco bombeiros que efetivamente tiveram aqui mais uma situação mais dolorosa do ponto de vista, estão bem de saúde, mas custa sempre, não é? Já as temperaturas são elevadíssimas e eles põem isso na defesa dos seus interesses, das populações, e das populações é sempre também difícil esta mesma situação. Mas pronto, mas isso será de conosco também a podermos analisar, ok?
1: Só agora dizer-se também, Sr. Presidente, havia um evento em Moronho, teve de ser cancelado, não é, eventualmente?
0: Ah, sim. Isso aí nós dentro daquilo que são as estruturas, e achámos por bem, agradecer também aqui à Comissão de Melhoramentos de Moronho e à equipa organizadora também da Festa das Sopas, é que mais vale atuar na prevenção do que depois à pressa de estarmos a atuar. E, portanto, achou-se por bem entre nós e a organização cancelar o dia de hoje, quando decorreu a normalidade do dia de ontem, para que se houvesse alguma questão que pudesse pôr em risco, as mesmas não criassem nenhum fluxo anormal da situação das pessoas e, portanto, pudesse prejudicar também aquilo que seria a evacuação em caso de desastre. Não foi necessário, mas achou-se por prevenção atuar nesse sentido e portanto agradecer também a todos eles e desejar-lhes também essa responsabilidade que estão a ter também no âmbito daquilo que é a proteção civil.
1: Muito bem, mais alguma palavrinha queira deixar, Sr. Presidente?
0: Não, deixava só também esse reconhecimento a todos os bombeiros. Há 2 anos perdemos 3 em Vila Nova de Oliveirinho e, portanto, é sempre um reconhecimento dos mesmos, é sempre uma abnegação que os mesmos têm na defesa das populações e, portanto, essa palavra sempre apreço

aéreos no combate a este fogo, 101 meios terrestres e 368 operacionais. A registar então 5 feridos, aqui segundo o Sr. Presidente da Câmara, portanto bombeiros, mas que à partida estarão estáveis. De resto, não houve habitações destruídas, não houve necessidade de evacuar a população e, portanto, a situação estará mais calma neste momento. Ficam aqui estas informações de última hora também sobre este incêndio que deflagrou esta tarde, repito, em Moronho, no concelho de Tábua. Esperemos que logo, logo também esteja extinto. Vamos continuar com a musiquinha por aqui e com a nossa programação, como é habitual, desejando a continuação de um bom domingo a todo o nosso auditório.

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Ser artista não é querer estar na moda. É olhar à roda e ver o mundo inteiro. Ser verdadeiro. Não é olhar para fora enquanto não se olha para dentro. Não ser cinzento. Não ser perfeito, bem vestido ou requintado, mas trazer o bem ao peito. É ser inteiro. Ser imperfeito, delicado, por vezes desafinado. E daí? Não é o quase estar perfeito que faz a obra ter sentido. É sentir no ventre do filho. É correr com todo destino, onde todos estão sentados. É fazer o pino, ser desalinho. Viver o perigo de ser fora do baralho. Ser artista dá muito trabalho. É ser chão, ser emoção, ser coisa nenhuma. O artista quando morre não se esfuma. Torna-se vida na voz de quem fica, que coisa bonita. Na tua voz, Rita, na voz das pessoas, nessa paz que entoas. És manual de emoções, isso é tanto. Não há manual de instruções que explique esse espanto. Ser artista, que coisa bonita. Obrigado, Rita.

0: São 19 horas.
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0: São 20 horas.
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Olá, muito boa noite. Vamos dar início ao Tributo do Ouvinte. Tributo do Ouvinte, um espaço que é o primeiro dos programas do Abel Fernandes de dia de domingo.

Antes, efetivamente, de iniciar o Tributo Ouvinte, quero anunciar que tivemos correio esta semana, sim senhora. Tivemos correio que veio por mão própria, é verdade. Tivemos a honra de receber o senhor José Paiva Ramos e a sua filha, que nos visitou esta semana, pois o senhor José Paiva Ramos fazia muita questão de visitar a nossa rádio e sobretudo de me conhecer. Foi realmente muito honroso. O senhor José Paiva Ramos e a distinta sua filha estar connosco. Sim, este senhor é de Santa Marinha de Ceia. É uma boa noite para o senhor José Ramos e família. E seja bem-vindo a este grupo de pessoas que ao domingo estão connosco aqui no programa do Abel Fernandes. É mais um membro da nossa família que se junta para viver aqui domingo após domingo por uma temporada, já que o senhor José Paiva Ramos atestou o seu depósito para andar connosco aqui ao domingo, sim senhora. Quero saudar também a sua esposa, Dona Maria dos Anjos Boto Almeida, que faz o favor de ser da casa do Sr. José Paiva Ramos. Para esta família boa, não esqueço também uma das suas filhas que veio aqui, e pronto, vamos para a frente, porque atrás vem gente.

E depois de termos recepcionado mais um membro para este tributo de ouvinte, o Sr. José Ramos, que é de Santa Marinha de Ceia, vamos então dar início às dedicatórias de hoje. Uma boa noite para o José Francisco Montordão de Folques, cumprimentos para ele e para toda a sua família. Boa noite, José Francisco. Senhor amigo e senhor Luciano Pereira, que nós tratamos carinhosamente por Luciano Leiteiro, está em Vila Xã de Tábua. Uma boa noite para o Luciano, espero que esteja de saúde, pois há tempinho que não sabemos nada de si, amigo Luciano. Também Luís Almeida, carinhosamente tratamos por Luísito Almeida, está no Rochel. Boa noite, Luísito. Não está, por acaso não está, mas é lá que é o seu local, a sua morada fiscal, como se dizesse. Então, para o Luísito Almeida, para a mãe Helena e para o pai Manuel, vai o meu abraço extensivo onde quer que estejam, está bem? Lá para os arredores de Coimbra. Agora, saúdo o Sr. Orlando dos Prazeres Nunes e a sua esposa, a Dona Maria Alice, que estão nas Torrecelas, um casal que não perde um dos meus programas, o que é muito salutar. Obrigado ao Sr. Orlando e à Dona Alice por serem ouvintes dedicados do meu programa. Sr. Anselmo Coelho, Carrozela Tábua, saudamos este amigo em conjunto com toda a sua excelentíssima família. Desejamos uma boa semana ao Sr. Anselmo Coelho, da Carrozela Tábua. E por último, para terminar este grupo, saúdo o amigo João António Amaral, ex-comando, Lourosa de Cima, Viseu. Um abraço para o Amaral, para toda a família, para todos os seus amigos, mesmo aqui em Arganil, onde ele tem um grande amigo, que é o Orlando Costa. Posto isto, vamos para a música, e hoje, para começar, escolhemos nem mais nem menos do que um tema que diz que cheira bem, cheira a Lisboa. Não deve ser em todos os sítios, mas, por princípio, cheira bem em Lisboa.

E agora passo a cumprimentar a Sra. Dona Leonil de Jesus Castanheira, que está na Foz da Moura. Cumprimento que é extensivo ao seu marido, Sr. Carlos. Uma boa noite para este casal que está na Foz da Moura. Dona Leonil diz: Sr. Carlos, amigo António Fernandes de Negrelos, Oliveira do Hospital, uma boa noite para ele e para Isabel. Muita saúde para ambos, está bem, António? Ana e Zé da Ana, Portelinha Barreira Arganil, aqui mesmo ao lado. Um grande abraço para o Zé da Ana e para a própria Ana, que são ouvintes assíduos, sobretudo Ana, dos meus programas. Amigo Sérgio Ascensão, Santa Alvaia de Tondela, viva, uma boa noite para si e muita saúde, Sr. Sérgio, para si e para toda a sua família. Também a Sra. Dona Aurora Dias, das Tapadas de Louriga, está connosco, uma boa noite para ela, não falha realmente um programa e nunca deixa secar o seu depósito. Um grande abraço para a Dona Aurora Dias, das Tapadas de Louriga, abraço extensivo a todos os seus familiares. Por último, o Sr. João Engenheiro Carvalhal de Mansores, Penacova. Um abraço para o Sr. João Engenheiro, a quem desejamos muita saúde em conjunto com toda a sua família. Sr. João Engenheiro Carvalhal de Mansores. Voltemos aqui para a música e hoje andamos aqui a rebuscar uns temas de outro tempo e fomos buscar um conjunto, um grupo, um duo, que fez realmente uma carreira, não foi assim muito, muito longa, mas tinha músicas muito agradáveis. Então, do Ouro Negro, cantar para nós.

Agora, saúdo o Sr. Luís Martins, esposa Cristina Ventura, que estão em Queluz, são oriundos do Rochel, ouvintes que estão à nossa escuta. Aproveito também, além do amigo Luís, saudar os seus pais, que estão na Roleira, o Sr. Alberto Martins e a Dona Lúcia Simões. Uma boa noite para estes quatro amigos, na pessoa do Sr. Luís Martins. Ainda amigo António Ferreira, Massaroca, São Pedro Sul, para o Sr. António e família, votos de muito boa noite e uma boa semana. Quem está connosco também é a Sra. Dona Maria Fernanda Matos Alveiro Duarte, que é de Slaviza, mas vive aqui em Erguinil. Uma boa noite para a Dona Fernanda e, toda a sua família. Em vez de saudar o Nelson Batista de Matos, Nelson da Sabrosa Serra da Moita, uma boa noite para o Nelson, para a

família, para os clientes e para os seus colaboradores. Nelson da Sabrosa, uma empresa de catering que honra esta região. Também o Sr. Fernando Cunha, Valde Moinho, São Martinho da Cortiça. Boa noite, Sr. Fernando. Para si e para os seus, desejo uma excelente semana, está bem? E termino este grupo com a menina Cacilda Gonçalves, sobreira ao Arganil, minha distinta vizinha. Boa noite para a menina Cacilda, porque sei que está de certeza a escutar-nos. Não falha um programa, não é, menina Cacilda? Uma boa noite para si, saudações muito, muito, muito amistosas. E então, posto isto, a Sra. Dona Amália Rodrigues. Há quanto tempo não a passo neste espaço primeiro, no Tributo do Ouvinte? Hoje selecionei a Sra. Dona Amália Rodrigues para cantar para nós, nem às paredes confesso.

0: Saudamos agora o Sr. Mário Correia Antunes, de Santovaia de Cima Tondela. Uma boa noite para este ouvinte da nossa rádio, Sr. Mário Correia Antunes, em Santovaia de Cima Tondela. Também cumprimentos para a Sra. Dona Filomena Duarte Abreu, de Celaviza, a quem saúda em conjunto com o seu esposo, o Sr. António Abreu. Para este casal de Celaviza, Dona Filomena e amigo António, votos de uma boa semana. De Fernando Afonso Martins, Folques, carinhosamente tratamos por Freixedas. Um abraço para o Fernando, que tenha saúde. Ainda a menina Alzira Silva está na Aveia. Boa noite, menina Alzira. Também é uma ouvinte dos meus programas, dos dois programas. Para a senhora Alzira Silva, na Aveia, eu envio um chique coração. A Paula Pereira, Mário Santiago, aqui em Arganil. Pois é, são colaboradores da nossa rádio, são amigos nossos. Uma saudação amiga para a Paula, para o Mário e para o Santiago aqui na vila de Arganil. Termino dedicando a Antero Pereira da Tondela Neon e a Arminda Silva da Tondela e a Arminda Silva do Urgel, com votos de boa noite. Duas pessoas amigas que eu hoje tive o gosto de ver lá em cima, mesmo pertinho da minha casa, já há tempinho que eu não via o amigo Antero. Para o amigo Antero, para a Arminda, também o meu abraço. E posto isto,
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7: 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Um lugar de natureza, um lugar a descobrir. 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

A grande tonicha que eu gosto muito de passar de quando em vez, porque tem cantigas muito animadas, e que há dias, isto por, só para completar um esclarecimento, disse que não sabia se efetivamente ela ainda vivia. E alguém me corrigiu, ou alguém me informou, que efetivamente a tonicha ainda está viva e que tem cerca de 80 anos. Bonita idade ainda para cantar até se calhar umas cantigas. Um abraço para a Tonicha, que ela não está a ouvir, mas não faz mal ficar a intenção, que a gente gosta de ter boas intenções. Senhor José Dias, Trabanca de Lagos, é oriundo dos povos da Ribeira Celaviza. Uma boa noite para este amigo e para quem estiver junto com ele, amigo José Dias. Dona Lourdes Santos Guimarães de Tavares, boa noite, minha senhora. Que esteja com saúde e que goste das músicas que nós passamos. Uma boa noite e muita saúde para a senhora Dona Lourdes Santos em Guimarães de Tavares. Amigo José Manuel Marcos da Costa, aqui em Erganil, um abraço para ti e para os teus, amigos José Manuel. Dona Diolinda Martins, está no Alqueve. Olá, Dona Diolinda. Que esteja bem, que tenha saúde e que goste destas músicas que por aqui passo. Está bem, Dona Diolinda? Ainda Dona Fátima Ferrão, povo de Midões, a quem saúde em conjunto com o seu esposo e os restantes familiares. É realmente uma ouvinte amiga de longa data, a senhora Dona Fátima Ferrão, da povo de Midões. E termino também com uma ouvinte da nossa rádio com muitos anos de escuta, que é a Dona Isaura Martins, que está nas Lameiras, está não, é das Lameiras de Tábua, mas vive presentemente no lar da Santa Casa da Misericórdia de Tábua. Um abraço, votos de restabelecimento à Dona Isaura Martins. Música é o que aqui não falta. E aquilo que escolhemos para agora, uma vez que Tonicha nos cantou Vira do Vinho, nós fomos buscar mais uma cantiga que fala de vinho, na medida em que estamos na altura das vindimas e já há muito vinho por aí pisado, não é? Muito vinho pisado. Então fomos buscar os Iniciadores, que é um grupo, um conjunto de música de baile que eu gosto muito também de passar de quando em vez.

E agora, em vez de saudarmos a senhora dona Odete Nunes, das Barras de Tábuas, em Lisboa, uma boa noite para esta senhora que há muitos anos é ouvinte dedicada da nossa rádio, através da internet, copia-nos por Lisboa. Uma boa noite para a dona Odete Nunes, que é oriunda das Barras de Tábuas e está em Lisboa. Dona Isabel Maria Santos Silva, é de Tábua. Uma boa noite para a dona Isabel Maria, que tenha saúde e que viva feliz. Uma boa noite e uma boa semana, dona Isabel. Sãozinha, boa noite para a Serra da Estrela, para São Rubão, para a Sãozinha, Guilherme Cruz, Lola e Jorge. Uma boa noite muito amiga para esta gente boa da Serra da Estrela, que fazem favor de serem ouvinte da Sãozinha, ouvinte da nossa rádio, e de serem nossos amigos. Uma boa noite a esta família na pessoa da Sãozinha. Ainda dona Aida Silva, Sobreiral, é a minha vizinha. Boa noite, menina Aida. Hoje deu um toquezinho cedo, hein? Foi mal, o programa começou. Para a menina Aida Silva, vai o meu abraço a mim e voto e obrigado por gostar de ouvir os meus programas. Dona Maria de Patrocínio, esposo do senhor Vítor Carvalho, Quintela, Tábua. Gente boa, costuma andar aí em cima de rodados, com fartura. Espero que estejam bem, estejam em viagem ou não, que estejam muito bem. Dona Maria de Patrocínio, o senhor Vítor Carvalho, de Quintela, Tábua. Termino este grupo com a senhora Dona Arcelinda Batista Fonseca, que é de Sintábua, uma distinta amiga e também benemérita da nossa rádio. Espero que a senhora esteja a passar por uma fase positiva e que a saúde, apesar de pronto, não ser a melhor do mundo para todos nós quando começamos a avançar no tempo, seja pelo menos vivida com alguma distração para que possamos, de certo modo, viver um pouco melhor. Dona Arcelinda Batista Fonseca, Sintábua. Um abraço amigo, minha querida senhora. E para este grupozinho eu fui selecionar, grupozinho, grupozão, não é? É um grupo igual aos outros, de boa gente, como é toda a gente que faz parte desta família dominical. Então vamos, eu selecionei para hoje também o Tony Carreira, que vem aqui com um tema que já não é novo dele, mas que eu gosto muito de ouvir, porque o Tony Carreira tornou alguns temas carismáticos. Este também. Adeus, até um dia.

Uma boa noite, eu desejo à Maria Teresa, esposa de João Simões Lopes, que estão na aveia Pombeiro da Beira. Boa noite a este casal amigo e seus familiares. Maria Teresa, João Simões Lopes, aveia Pombeiro da Beira. Dona Diolinda da Purificação está no Piódão. Boa noite, minha senhora, que tenha saúde e que goste daquilo que vamos passando por aqui. Sra. Dona Diolinda da Purificação está no Piódão. É vez de saudar a Sra. Dona Natália Cruz Batista Coutinho, que está em Aveiro, uma ouvinte muito assídua da nossa rádio e que vem normalmente às festas de, também que a rádio organiza. Para a Sra. Dona Natália Cruz Barata Coutinho de Aveiro, envio votos de muita saúde e uma boa noite, minha querida senhora. Dona Adelina Nis, Soito da Ruiva. Olá, olá. Uma boa noite para a Dona Adelina Nis, para o seu esposo, para todos os seus familiares. Mário Almeida, esposa, Dona Maria, estão aqui do bairro da Brunhosa de Arganil. Uma boa noite para o Mário, com votos de melhoras e também cumprimentos à sua Dona Maria, estão, como disse, aqui em Arganil. E termino este grupo com a sua Dona Laurinda Campos, de Cabanas de Viriato. Boa noite, Dona Laurinda, que tenha franca recuperação, que esteja tudo a correr da melhor forma. Cumprimentos, um abraço para a sua Dona Laurinda Campos, em Cabanas de Viriato. E agora é vez de passarmos o Tony de Matos, que também faz parte da nossa seleção de hoje para este tempo.

Pois é. Estamos em cima da hora para os compromissos comerciais e também para o sinal horário e para as notícias regionais. No entretanto, faltam 2 minutos e picos. Eu vou deixar uma cantiga que já não vai chegar ao fim, mas que fica para preencher este bocadinho que falta. É realmente uma cantiga muito bonita, que merecia ser ouvida de princípio ao fim, mas não dá. Não dá, fica para a próxima, não é? Então, para você, que é meu ouvinte, está aí, convido a passar, deixar passar todo este bocadinho e depois cá estarei para completar este tempo de tributo do ouvinte.

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1: O município de Góis associa-se de 22 a 30 de setembro à celebração de mais uma edição da Semana Europeia do Desporto, promovendo um vasto conjunto de iniciativas sob o lema internacional Be Active. O objetivo passa por mobilizar a comunidade local para a adoção de estilos de vida ativos e no combate ao sedentarismo. A programação vai arrancar na noite de 22 de setembro, pelas 21 horas, com uma corrida e caminhada noturna nas ruas da Vila de Góis, marcando simbolicamente o Dia Europeu Sem Carros. No dia seguinte, 23 de setembro, o plano de atividades desdobra-se entre a atividade física ao ar livre para todos, às 10h30, e a iniciativa Ginásio para Todos, agendada para às 18 horas. O fim de semana traz propostas direcionadas aos mais jovens, sendo que no dia 26 de setembro, pelas 10 horas, vai realizar-se um convívio de ténis para crianças e jovens, e no dia 28 de setembro, em Cortes, freguesia de Alvares, pelas 18 horas, a população será convidada a participar numa sessão de fitness dinamizada neste concelho. O encerramento do programa terá lugar no dia 29 de setembro, em Alvares, às 10 horas, com uma sessão dedicada ao Dia Mundial do Coração, sublinhando os benefícios diretos do exercício físico regular na prevenção cardiovascular e na promoção global da saúde. Note-se que a participação nas várias atividades abertas à população exige inscrição prévia, a qual pode ser formalizada presencialmente no Pavilhão Gimnodesportivo de Góis, através do telefone 235-770-116 ou por e-mail para gimnodesportivo@cm-ifangois.pt. No próximo dia 4 de outubro, Vila Nova de Poiares vai ser palco de uma iniciativa de grande dimensão dedicada à chanfana, um dos mais emblemáticos pratos da gastronomia tradicional portuguesa. A Confraria da Chanfana de Vila Nova de Poiares, em parceria com o município, está a preparar um evento que pretende servir o maior número possível de doses de chanfana, confeccionadas nos tradicionais caçoilos de barro preto, certificados com a marca Barro Preto de Olho Marinho. A iniciativa decorrerá entre as 12 e as 18 horas e será gratuita e aberta ao público, procurando reunir visitantes de diferentes pontos do país para celebrar a gastronomia, a tradição e o património cultural associado à chanfana. A Câmara Municipal de Santa Combadão vai apoiar as instituições particulares de solidariedade social do concelho com um apoio monetário total no valor de 9 mil euros. Pela primeira vez, os protocolos de colaboração específicos do município incluem apoios destinados às IPSS, tendo sido atribuídos apoios às candidaturas apresentadas pelo Centro de Bem-Estar Social Professor Oliveira e Costa, Centro Paroquial do Vimieiro, Centro Social e Paroquial de Couto do Mosteiro e Lar de São João de Areias. Segundo a autarquia, este apoio passa assim a integrar este modelo de colaboração do município com as instituições sem fins lucrativos do concelho.
0: O estado do tempo nas próximas 24 horas.
1: Céu geralmente limpo, aumentando temporariamente de nebulosidade no interior centro e sul durante a tarde. Vento fraco a moderado, soprando por vezes forte até 40 km/h nas terras altas da região sul até ao meio da manhã e a partir do final da tarde. Pequena subida de temperatura. São estas as previsões do tempo para hoje. Continuo desse lado em sintonia com 88.5 FM e passo um ótimo domingo.
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uma maneira clássica de tocar acordeon, que hoje trouxe de um vinil de 33 rotações, que tem aqui coisinhas muito boas. Bom, e vamos então encerrar o tributo do ouvinte, saudando o Sr. Carlos Lopes, na Foz da Moura, Pomares. Uma boa noite para o Sr. Carlos, para a Dona Leonilde, sua esposa, espero que estejam bem e que tenham uma excelente semana. Também amigo Orlando Costa, que é conhecido também por Orlando Trindade, Barreira Portolinha Arganil. Para Orlando, para a esposa Cecília, desejo votos de muito boa noite. Hoje não tenho o meu amigo Orlando à escuta, na medida em que o Benfica está a jogar, sim senhora. E então, depois quero saudar a prima Helena de Fox. Boa noite, prima Helena, que esteja com muita saúde e, sobretudo, que esteja bem disposta, está bem? Saudando a prima Helena, tenho que saudar a prima São Ventura, que está em Toronto, Canadá, e que nos ouve com toda a frequência. Uma boa noite para ambas, prima Helena e prima São Ventura. Senhor Joaquim Egas, casal das Brancas, Sore, olá, olá. Uma boa noite para si. Espero que esteja bem e junto dos seus familiares. É no mérito da nossa rádio, Sr. Joaquim Egas. Também sou Dona Hilda Maria Pereira, que está em Mangualde, está já aí no nosso programa há bastante tempo, deu-nos um toque logo no início. Para a Sra. Dona Hilda Maria Pereira, desejamos muita saúde e que a semana lhe corra da melhor maneira. Maria Cidalina Mota Calinas, Salgueiro, Folques. Boa noite a Maria Cidalina e ao seu esposo, Vítor Calinas. Em vez de saudar o Sr. Ernesto Rodrigues, está na Aldeia de Tondela, Sr. Ernesto e sua excelentíssima família, pessoas que são da nossa rede de amigos há muito tempo. Uma boa noite, uma boa semana, desejo ao Sr. Ernesto Rodrigues e família na Aldeia de Tondela. E termino este grupo e simultaneamente este tempo de dedicatórias com a dedicatória do Sr. António Abreu, esposa da Dona Filomena, que são de Celavisa. Um abraço, amigo, votos de boa semana, muita saúde para o Sr. António Abreu e esposa da Dona Filomena. Tenho ainda que saudar o nosso ouvinte novo nesta família, o Sr. José Paiva Ramos, de Santa Marinha Ceia. Uma boa noite para o Sr. José Ramos e sua excelentíssima esposa, Dona Maria dos Anjos Boto Almeida. Para ser mais rápido, Dona Maria dos Anjos de Almeida, está bem? Quero saudar também todos os seus familiares, especialmente a sua filha que veio aqui com o Sr. José à nossa rádio. Então, selecionei para vocês todos, Patrícia Cruz, ouça lá, ao Sr. Vinho.

Assim, o meu médico de família, que já cá não está, já faleceu, dizia sempre para mim: olha, nunca bebas vinho Reles, porque a gente está decidido, embora ainda cá fica muito vinho. Sim, senhora. Então, pá, eu quero também saudar todos aqueles que, não fazendo parte desta família dominical, deste do Tributo do Ouvinte, mas que são ouvintes do RCA, são meus ouvintes no, também nos outros programas e neste programa, e que vão dando toques de telemóvel ou enviando mensagens mostrando a sua presença. Pois é grato da minha parte dar um abraço, cumprimentar essas pessoas que gostam de mostrar a sua presença, porque é sempre muito salutar para quem está aqui ter esse feedback, como se diz agora, não é? Ter esse sinal de que, das pessoas, porque assim nós sabemos que estamos a trabalhar para alguém que está desse lado. Se isto é trabalho, não é? Há muita gente que diz que isto não é trabalho, e para mim não é trabalho, é dá-me trabalho, mas não é o trabalho que me faz, digamos, governar a vida, para ser assim bem direto àquelas palavras que a gente gosta. Bom, então, para todos vós que estáis desse lado, tenham dado toques ou mensagens ou não, ou sejam ouvintes simplesmente que se mantenham sossegados e calados sempre, é para vocês que eu fui buscar uma melodia sempre, uma modinha muito bonita na voz do Artur Garcia, que tem um poema popular muito bem engendrado e uma música que é fenomenal. Por isso, para todos vós, para aqueles que têm dedicatórias, para todos aqueles que me enviaram mensagens ou deram toques de telemóvel durante este tempo, e para você também, que é ouvinte assíduo do Rádio Clube e particularmente dos meus programas, vai cantar o Artur Garcia, está bem?

Caríssimos ouvintes, é assim que damos por terminada este tempo do tributo do ouvinte. A todos vós que fazem parte desta família dominical e que enviam o vosso tributo para a nossa rádio para que possamos falar de vocês, muito obrigado, muito obrigado. É graças a vós que eu faço esta hora de programa e é graças a vós que a nossa rádio fica sempre melhor, porque o vosso tributo é muito importante para a manutenção da nossa rádio. Todos os anos, eu, deste grupo de amigos, entrego à direção do Rádio Clube, no mês de dezembro, entre 1.000 e 1.300 euros. Portanto, está a ver, é um dinheirinho que, além de servir para eu falar de si aqui ao domingo, também ajuda muito a nossa rádio. Ajuda, sim, senhora. Então, posto isto, o que é que espera para voltar a estar neste grupo de pessoas, se já fez parte dele, ou porque espera para aderir a este grupo dominical do Abel Fernandes, que ajuda a Rádio Clube de Reganil, este tempo do tributo do ouvinte? Vá. Também, como sabe, com pouco pode-nos alegrar, não é? É uma nota cinzenta, uma cor de rosa ou uma azul. Com a nota cinzenta você vai andar aqui 10 domingos, com a azul vai, com a cor de rosa vai andar meio ano, e com a azul vai andar o ano inteiro, veja bem. É uma forma muito simpática e baratinha de ajudar a nossa rádio. Então vá, fiquem-se por aí que eu estou por aqui.

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Pois é, com este disco de acordeão que eu hoje fui descobrir e que tem uns aninhos, já foi gravado, sei lá, para aí nos anos 80. Animo a festa assim com pouco dinheiro, não é? Ora bem, este espaço que tem sempre durante o ano comum é dedicado à poesia, por agora tem estado em sossego, volta lá em outubro, se Deus quiser, possivelmente no segundo domingo, vamos ver, estamos a estudar o encaminhamento do programa, mas sempre tentamos versar aqui coisas válidas da língua portuguesa. Então, passamos normalmente temas que tenham poemas de relevo e poemas que nós com que aprendemos alguma coisa. Então, para isso temos que escolher os artistas, e eu hoje escolhi para nos trazer alguns poemas cantados o Carlos do Carmo, o saudoso Carlos do Carmo. Como sabem, recebeu um grande prémio, um galardão internacional, por causa dos seus temas, por causa da sua presença, da sua maneira de estar. Era um homem poliglota, sabia várias línguas, e era realmente, foi um senhor que representou muito bem Portugal e Lisboa, especialmente. Foi um senhor do fado, cantando, embora, outros temas que não só fado. Então eu escolhi aqui alguns temas do Carlos do Carmo, por exemplo, gravado em 1977, fui buscar um dos mais famosos dele, que é Canoas de Tejo, que tem um poema lindíssimo, para o qual eu convido-vos a estarem com atenção e ouvirem este poema, que se calhar ouviram cantar já muitas vezes e não lhe ligaram grande importância, porque muitas vezes as notas musicais sobrepõem a palavra e nós cantarolamos, mas muitas vezes não damos o peso, o valor do peso da palavra. Então vamos escutar este poema cantado por Carlos do Carmo, Canoas do Tejo.

0: Grande é realmente a voz de Carlos do Carmo. Explica-se palavra a palavra de forma que o entendemos e por isso com certeza você, tal como eu, bebeu o poema destas canoas do Tejo. Carlos do Carmo não foi assim um homem muito dedicado às cantigas de amor. No entanto, há um poema que, tendo um cheirinho amoroso, um poema de Dário dos Santos, ele cantou como ninguém. Foi gravado em 1980 e chama-se Estrela da Tarde. Ó meu amor, minha estrela da tarde, que o luar te amanheça e o meu corpo te guarde. 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Carlos do Carmo, Estrela da Tarde.
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Antes de colocar este tema, a Estrela da Tarde, citei a primeira parte do poema. Agora partilho convosco a segunda parte deste poema, que é realmente muito bonito, um poema de Ari dos Santos, dos mais amorosos que ele construiu. Foram noites e noites que numa só noite nos aconteceram. Era o dia da noite, de todas as noites que nos precederam. Era a noite mais clara daquelas que à noite amando se deram, e entre os braços da noite, de tanto se amarem, vivendo, morreram. Eu não sei, meu amor, se o que digo é ternura, se é riso, se é pranto. É por ti que adormeço, acordo, e acordado recordo no canto. Essa tarde em que tarde surgiste num triste e profundo recanto, essa noite em que cedo nasceste, despida de mágoa e de espanto. Meu amor, nunca é tarde, nem cedo, para quem se quer tanto. Lindo, lindo, lindo este poema de Ari dos Santos, e que soberbamente nós ouvimos na voz de Carlos do Carmo. O terceiro tema que eu escolhi de Carlos do Carmo para nos deliciar, o terceiro tema, o terceiro poema, tem a ver com uma tendência que ele também teve de cantar Lisboa nas pessoas, das suas artes, das suas coisas antigas, como o Ferro Velho, o Homem das Castanhas, o Amarelo da Carriz, o Cancelheiro, eu sei lá, tantas coisas que Ari dos Santos, que Carlos do Carmo cantou de figuras características e de coisas que vincavam e que vincam ainda algumas a cidade de Lisboa. Das coisas que ele cantou a propósito das figuras típicas de Lisboa, eu selecionei um poema que realmente está muito profundo em relação ao homem, que é o Homem das Castanhas. Ele retrata neste poema perfeitamente, se você fechar os olhos e ouvir, retrata perfeitamente esta antiga figura do homem que assava castanhas.

0: Entre as coisas que disse há pouco acerca dos títulos das cantigas, das canções, dos fados de Carlos do Carmo, falei no Ferro Velho. Porque é realmente um poema que eu gosto imenso, pela história que conta, como esta exatamente. Quem ouviu com atenção todas as palavras que Carlos do Carmo cantou, todo o poema, fica ciente da figura do homem das castanhas. Assim também Carlos do Carmo canta o Ferro Velho. Quem estiver compenetrado com atenção verá na sua mente, pela sua descrição e pelo seu poema, o Ferro Velho.
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Pois, com certeza que você concordou comigo. Ouvir este poema da maneira que Carlos do Carmo o descreve, você viu, se lembra, porque há muita gente que são meus ouvintes que ainda são do tempo do ferro velho. Lembra-me quando eu era bastante novo, do tempo da escola, vinha aqui a Arganil, dali das bandas de Poiares, um homenzito que tinha por alcunho Gineto, porque era assim magrito, negrito, de boinita na cabeça, assim um zé nada quase. E então vinha com o Sr. Barata, que era o homem das batatas, que vinha das bandas de Poiares, e vinha com ele comprar por aqui, então, coisas como retratou este poema. E ia por a rua fora, quem tem trapos e farrapos para vender, ou peles de coelho e não sei o que mais. E então, havia uma senhora que morava aqui no Sapatinho, e que, pronto, era farta, na parte que dizia com a barba e com o bigode. Tinha um bigode e uma barba que envergonhavam muitos homens. Então o homem ia a gritar para a rua abaixo, para as pessoas o pressentirem para lhe venderem os trapos e farrapos e peles de coelho. E então essa senhora ouviu gritar e veio ao portão do pátio, entreviu o portão e só deitou a cabeça de fora e tornou-se a recolher. Ele viu aquele gesto. Claro, os portões nesse tempo tinham uma aldraba que a gente abria e falava com as pessoas. Então ele abriu, o semi-abriu o portão, meteu a cabeça também e disse: ó mestre, tem aí trapos ou farrapos ou peles de coelho para vender? Não sei se você chegou lá. Ó mestre. Claro que era uma senhora muito pacata e ignorou aquela filosofia do homenzinho. Bom, depois desta graçola do meu tempo de menino, vamos terminar de ouvir estas cantigas de Carlos do Carmo. Só ele soube cantar a sua linda cidade de Lisboa.

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1: Bom, está no fim a segunda hora deste programa. Vem aí a última hora, as músicas que eu gosto. Após a publicidade de sinal horário, eu estarei convosco, está bem? Então até já.

0: São 22 horas.
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Pois é, o habitual tema a iniciar esta terceira hora da Filarmónica Progresso e Pátria Nova de Coja no Choro do Marquês. Uma verdadeira seleção você tem aqui para a próxima hora, isso mesmo, até às 11 da noite, vai-se regalar com a Joana Reis, com o Zé Amaro, com o Toy, com o Freire Mano da Câmara, com o Joroa de Mel, com o Tristão da Silva, Madalena Iglesias, António Mourão, Marinheiros de Ovar, António Calvário, acho que já disse, e muitos mais que vão estar por aí uma horinha para você se consolar. Vá, para já, fique-se com este tico-tico que eu já volto.

bonito este instrumental da Joana Reis, é um tico-tico. Bom, eu quero despedir-me de vocês, estive aqui este tempinho porque gosto muito de vocês, este tempinho, este tempão, comecei às 8 e picos, não é? Então, porque gosto muito de vocês, vou prometer que, se tudo correr bem, na próxima quarta-feira aqui estarei para mais uns serões de quarta com o Abel Fernandes. Desejar-vos uma excelente semana, e porque não posso deixar de enviar abraços para eles, beijinhos para elas, e dizer-vos que este slogan tem sido pouco dito ultimamente, mas é uma verdade, quando eu cá estou a música é outra. Não, é incontestável, escusam de dar voltas, porque a minha música, ou a música que eu gosto, a música que eu passo, não é igual à de ninguém, porque cada um tem o seu gosto, está tudo dito, não é verdade? Então, quando eu cá estou, a música é outra, porque é outra mesmo, é aquela que eu escolho. Então, dizer-vos que tenham uma excelente semana, que tenham saúde, que a saúde não vos falte, e que, para quem está doente, que as melhoras venham para gáudio, para alegria e felicidade. Pronto, um grande abraço ao Abel Fernandes, boa noite e até quarta, se Deus quiser. Fiquem-se com o Zé Amaro e outros mais que eu já anunciei. Boa noite.

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0: São 23 horas.
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0: É meia-noite. 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
1: O município de Erganil vai juntar as comemorações das Jornadas Europeias do Património com o Dia Mundial do Turismo através de uma programação conjunta que convida a descobrir, valorizar e celebrar o património e a identidade do concelho. Durante 2 dias, sugere um conjunto de iniciativas que destacam a história, a cultura, os lugares e as tradições que distinguem Erganil, numa celebração que cruza património e turismo e reforça o seu papel na valorização do território e na aproximação à comunidade e a quem o visita. No dia 26 de setembro, pelas 18 horas, a Igreja Matriz de Piódão, um dos ex-libris do património da aldeia mais remota e turística do concelho, vai receber a 4ª edição do evento Piano Arroba Piódão. Este evento, que se tem revelado uma experiência imersiva de cruzamento entre música e património, convida este ano o pianista Filipe Raposo a apresentar o seu mais recente trabalho, Variações do Branco. As comemorações prosseguem no dia seguinte, ou seja, dia 27 de setembro, a partir das 10 horas, mas em Erganil, com a inauguração da exposição Erganil em Cena, espólio do João Carlos Sena Martins, no Núcleo Museológico de Arqueologia do Museu Municipal de Erganil. Esta mostra reúne fotografias, relatórios diários de campo e peças arqueológicas deste arqueólogo e professor, dando a conhecer uma pequena parte do legado associado às campanhas arqueológicas realizadas na necrópole dos Moinhos de Vento, na Lomba do Canho, em 1958 e, posteriormente, entre 1979 e 1984, período em que Sena Martínez assumiu a coordenação das escavações. Refira-se que esta mostra está patente até dia 29 de janeiro e pode ser visitada de segunda a sexta-feira, entre as 9 e as 17h30 e aos sábados, das 9 às 13 horas. Para marcar o início do ano letivo, a Biblioteca Municipal António Francisco Barata, de Góis, acolhe durante todo este mês de setembro uma exposição bibliográfica inteiramente dedicada ao universo escolar, à leitura e à aprendizagem. A mostra reúne um acervo diversificado que inclui livros, jogos pedagógicos e múltiplos recursos didáticos concebidos para transformar o contacto com a literatura numa experiência interativa e apelativa para o público infanto-juvenil. Através do percurso da própria exposição, a iniciativa assinala também o Dia Internacional da Literacia, celebrado a 8 de setembro. A efeméride serve de mote para sublinhar o papel decisivo da leitura no desenvolvimento pessoal e a relevância das aprendizagens contínuas ao longo da vida. Com esta ação, a Biblioteca Municipal de Góis reforça a sua missão pedagógica e cultural, incentivando a hábitos de leitura desde os primeiros anos e aproximando a comunidade escolar dos recursos disponíveis no concelho. O município de Tábua inaugurou recentemente o Parque de Biomassa da Venda da Serra, na freguesia de Moronho, a segunda infraestrutura deste género criada no concelho, destinada à recepção de sobrantes florestais e agrícolas. Desenvolvido no âmbito do projeto Redes Regionais de Valorização da Biomassa Lenhosa, promovido pela Comunidade Intermunicipal da Região de Coimbra, este parque, com cerca de 5 mil metros quadrados, pretende facilitar a recolha e gestão dos sobrantes florestais e agrícolas, promovendo a sua valorização e contribuindo para a redução da carga combustível e do número de ignições no âmbito da Estratégia de Prevenção dos Incêndios Rurais. A criação desta segunda infraestrutura surge na sequência da utilização registada no primeiro parque de biomassa do concelho, que já recebeu cerca de 93 toneladas de resíduos. A rede municipal será ainda complementada com 2 contentores destinados à deposição de resíduos verdes, um em São João da Boa Vista e outro junto ao Estádio Municipal de Tábua, permitindo também a recolha de resíduos provenientes da manutenção de jardins e espaços verdes.
0: O estado do tempo nas próximas 24 horas.
1: Céu geralmente limpo. Vento fraco a moderado, soprando por vezes forte até 40 km/h nas serras algarvias até ao meio da manhã, sendo temporariamente de norte-noroeste no litoral oeste durante a tarde. Estivemos assim com mais um bloco informativo por aqui na IRCA. Bom início de semana, fique desse lado a ouvir a boa música.
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2: Hoje vai ser uma salada de grão com cuscuz, crojete grelhada e tomate.
3: Epá, que maravilha, Arminda, parece muito bem.
2: Não sei se já uma vez comeu, se não comeu,
3: não,
2: tenho que fazer.
3: Posso vir a comer, pronto.
2: Então vamos lá aos ingredientes.
3: Vamos lá.
2: Uma crojete, uma chávena de grão de bico cozido, uma chávena de tomate cereja, meia chávena de cuscuz secos, duas chávenas de folhas de verdes para salada. E depois, para o molho verde, é necessário meia cebola média bem picadinha, salsa picada, 4 colheres de sopa de azeite, 1 colher de sopa de vinagre de cidra, sal e pimenta preta.
3: Ora, terminamos no sal e na pimenta preta. Antes disso, Arminda.
2: E agora vamos repetir outra vez os ingredientes.
3: Vamos lá.
2: Para não faltar nada. Então é necessário uma crojete, uma chávena de grão de bico cozido, uma chávena de tomate cereja, meia chávena de cuscuz secos, 2 chávenas de folhas verdes para salada, e depois para o molho, meia cebola média bem picadinha, salsa picada, 4 colheres de sopa de azeite, 1 colher de sopa de vinagre de cidra, sal e pimenta preta.
3: Muito bem, vamos então à confecção.
2: É verdade.
3: Vamos lá.
2: Então começa por preparar os cuscuz, juntando-lhe 80 ml de água a ferver, sal e 1 fio de azeite, com o cuscuz numa tigela. Mistura bem os cuscuz com a água a ferver com um garfo, para o soltar, para ficarem manter soltos. Está pronto em 5 minutos. Depois corta a crojete em fatias finas, pincela as fatias com azeite e tempera com um pouco de sal e pimenta preta. Leva a grelhar durante alguns minutos, até ficarem douradas de ambos os lados. Junte os ingredientes respectivos à receita, o molho, numa tigela pequena, misture numa taça o grão com os cuscuz, os tomates cortados em metades, a rúcula, as fatias de crojete grelhadas, tempera com a pimenta preta e depois com o molho verde. E depois isto pode adicionar a alface, porque aqui diz folhas verdes, alface, pois é o que gostar. Pronto, e tomate, pode pôr o tomate, aqui diz cereja, pode pôr o outro normal. Isto depois aqui já é o critério de cada um.
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0: É uma da manhã.
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